0: Brasil volta na segunda-feira. Boa noite e bom fim de semana.
1: Você ouviu a voz do Brasil. Boa noite.

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1: Amigo ouvinte, fique em paz onde estiver. Amanhã, se Deus quiser, vamos voltar.

0: Tem que respeitar.
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0: Santos! Com vocês, eu vou até cantar um pedacinho de uma música, fala assim. É, fui mais um na sua vida. Gilberto e Gilmar!
1: Obrigado. Tudo bem? Boa noite, boa noite.
2: Boa noite.
1: Boa noite.
2: Boa noite.
1: Vamos lá, então. Música da saudade.
2: Vamos lá.
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0: Taloko. Valeu, família. Lindo demais.
1: Faz barulho pro JP aí, gente.

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0: Coisa linda. Rapaz. Bom demais, hein?
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2: Quem é que manda aqui nessa bodega, gente? 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
2: embaixo. 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

0: Atenção, Flamengo!
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0: Parabéns, viu?
1: Parabéns. Parabéns, viu? Que coisa mais gostosa.
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0: Zaya Lixa, o que é aquilo ali?
1: Aquilo é um cavalo, mano.
0: Esse cavalo amarelo.
1: Vai estar na moda, gente.
0: Mas que moda, cavalo só tem bairro, rapaz.
1: A onda agora é o cavalo amarelo.
0: Mas então quer dizer que focinho de porco é tomada. Tô louco, então.

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4: 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Tostão! 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

0: Oi, Zezé. Oi, Luciano.
1: Fala, Luciano.
0: Vamos cantar uma música junto?
1: Vambora, rapaz. Que música?
0: Essa aqui, ó.
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1: Caramba, essa música é maravilhosa, Alexandre. Deixa comigo.
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2: Alô, meus amigos. Bom dia. Estamos começando mais um programa Terra Sertaneja, aqui pela sua 104.9. Hoje, 27 de junho de 2026, é sábado, né? Sabadão especial pra você. Muito obrigado pela sua sintonia maravilhosa, muito obrigado pela sua companhia. Mais um Terra Sertaneja no ar, Joãozinho e você. Olha o telefone para você participar com a gente, é o 99997-1049, 99997-1049. Participe conosco pedindo aí sua moda, sua música. É isso aí, meus amigos. Bom dia mais uma vez. É o Terra Sertaneja que começa aqui pela sua 104.9. Um abraço especial para você que já está ligadinho comigo aí na manhã. Um abraço lá para Dona Cida. Alô, Dona Cida, bom dia. Antônio Polícia. É, moçada aí curtindo a nossa programação lá na Central. Bom dia. É isso, vamos começar mais um programa? Olha só que moda bonita que a gente começa hoje, Zezé de Camargo e o Luciano. Quem sou eu sem ela? 5 e 2.

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1: Bom dia, Laguna.

0: Muito bem, agora são 5:13, 5:13, estamos aí com Christian e Ralph, música bonita pra você, briga! É, ouvimos também de Paulo e Paulino, Amor de Primavera, e aí também é, o Zezé de Camargo e Luciano, Quem Sou Eu Sem Ela, música bonita pra você, chegando, né, começando mais um Terra Sertaneja. Liga. Horas 13 minutos.
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0: Hoje sabadão especial para você. 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
0: Muito bem, grande abraço a você que acompanha a nossa programação desta manhã. É isso aí, ó, rapaziada boa demais da conta, sempre acompanhando o Terra Sertaneja. Aquele abraço muito especial, tá bom? Um abraço especial pra você que sempre curte o Terra Sertaneja nas manhãs. Olha, chegando moda bonita, hein? Chegando mais moda bonita pra você nesta manhã. Vamos ouvir aí, ó, o Creone Barreirito.
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0: Silveirinha.
1: É isso, olha só, o Silveira, é o Silveira e Silveirinha, linda cigana. Ouvimos também Mocoque e Moraci, Vestido Molhado. E a primeira foi Creone Barreirito, Silêncio da Noite. Mais uma sequência para você aqui na 104.9. Agora são 5 horas e 25 minutos.
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0: Muito bem, vamos agradecendo a participação e a presença dessa moçada boa demais da conta. Um abraço lá pro Paco Martins. Alô, Paco, bom dia pra você. Paco Martins ligado com a gente nesta manhã. Ele quer ouvir aí o Pulo do Gato. Vamos tocar pra você já, tá bom? Um abraço especial pra você. Bom dia, obrigado pela companhia. Muito obrigado aí por esta maravilhosa audiência. Na sequência tem Fuscão Preto, né?
2: Hein, Joãozinho?
0: Oi, fala, meu amigo.
2: Fuscão Preto.
0: Fuscão Preto, beleza.
2: Pra nós, hein?
0: Toco sim.
2: É o Marcos Baterista.
0: É o Marcos Baterista. Alô, Marcos. Brigadão, hein, meu amigo. Um abraço especial pra você, bom dia. Obrigado por estar acompanhando a nossa programação aí, tá bom? Marcos Baterista, curtindo Terra Sertaneja. Vamos ouvir Fuscão Preto daqui a pouquinho, então, tá bom? E também eu mando um abraço especial lá para dona Nelly. Dona Nelly, que aumento. Bom dia, João. Ótimo sábado para todos. Toca para nós a música do Amado Batista nesta cidade. Tchau, obrigado. Tchau, muito obrigado. Aí, dona Nelly, curtindo a nossa programação. É claro, o nosso amigo Nercy também, né? Tomando aquele chimarrão caprichado e curtindo o Terra Sertaneja, moda bonita. O Tião Carreiro abrindo esta sequência. 5:27.

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0: é o amado Batista aprendido. Nesta cidade. Foi lá pra Dona Nelly. Obrigado, Dona Nelly, pela participação.
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0: Dona Nelly, que aumento. Nerci, bom dia. Nós ouvimos também Fuscão Preto, né? Ouvimos Fuscão Preto pro nosso amigo aí que está sempre com a gente, curtindo a nossa programação das manhãs. Aquele abraço especial também. E ouvimos o Pulo do Gato, Tião Carreiro e Pardinho. Essa foi lá pro Paco Martins. Obrigado, Paco. Grande abraço. Valeu aí pela participação, tá bom? Um abraço muito especial aí pro nosso amigo Paco Martins, ouvinte de todas as manhãs. Deixa eu ouvir aqui o nosso ouvinte que pediu Fuscão Preto. Vamos ouvir o nome dele, né?
2: Dia. Hein, Joãozinho, eu queria escutar o Fuscão Preto.
0: É aqui, ó.
2: É o Marcos Baterista.
0: É o Marcos Baterista. Ouviu em Fuscão Preto, encontrei o Parada Dura. Obrigado, viu, Marcos? Aquele abraço pra você, bom dia. Obrigado, muito obrigado mesmo por esta companhia maravilhosa aí com a gente, tá bom?
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0: 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Valeu! Abraço aí pro Mauri, sempre ligadinho com a gente nas manhãs.
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0: Muito bem, agora são 5 horas e 39 minutinhos, 5h39. Muito bom dia para você que me acompanha nesta manhã. Obrigado, hein? Muito obrigado mesmo por esta companhia maravilhosa, esta maravilhosa audiência. Agora eu vou agradecendo então a presença e a participação da Zélia. Zélia lá da Pastelaria Avenida. Grande abraço, Zélia. Bom dia. Bom dia também pro Cleiton, né? Cleiton Eduardo, que tá na lida hoje também, né? Bom dia, Joãozinho, tudo bem? Tudo certinho. Um sábado abençoado para todos nós. Estamos aqui na Pastelaria Avenida, ao som do seu programa sempre. Se puder, e podemos sim, graças a Deus, vamos tocar Vitor e Léo, Borboletas, para todos os clientes, amigos. Pedido aí do Cleiton Eduardo, né? Tá na lida hoje, né, Cleiton? Tá na companhia aí, né? Um abraço especial então pro Cleiton, que é o filho da Zélia, né? Um abraço muito especial pra você, meu amigo. Ela disse aí, tchau, obrigado! Um abraço então pra Zélia, né? Pra Elisa, pra Leonora, pro Sebastião, pro Tiné, pro Astúrio, a Giovana, o Cleiton Eduardo, toda a moçada aí, toda a família Pastelaria Avenida. Um abraço especial também lá pra Dona Maria Ramírez, né? E também o Ivan, sempre ligadinhos também lá do CAU, acompanhando a nossa programação.

Programação. Muito obrigado, bom dia. Vamos para essa sequência maravilhosa, começando então com Vitor e Léo, às 5h40. Música bacana aí com Vitor e Léo, Borboletas. Olha só que legal, bora lá. 5h40. Borboletas. Olha só que legal, bora lá.

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0: nossa programação. Obrigado a toda a família. É isso aí, a toda a família Pastelaria Avenida. Todos os clientes aí também, né? Ligadinhos aí, curtindo o Terra Sertaneja na manhã. Bom dia.
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0: Agora são 5 horas e 51 minutos. 5h51, Joãozinho e você na manhã. 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Bom dia. Obrigado aí pela companhia, obrigado pela audiência. Obrigado você que está ligadinho comigo aí na fazenda, no sítio, na chácara.
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0: isso aí, vamos então aí para a sequência. Vamos agradecendo a presença dessa gente, dessa moçada boa demais da conta, que nos acompanha todos os dias. Mandar um abraço, bom dia lá pro Zeca Senso e Dona Clarice, todas as manhãs, sábado, que todos os lares sejam abençoados com saúde, comida, paz e amor. Bom dia, Zeca. Obrigado, Zeca Senso, Dona Clarice, tomando aquele chimarrão e curtindo Terra Sertaneja. E vamos agradecendo você pela sua participação, pela sua companhia. E vamos encerrando, né? Vamos encerrando, então, esta nossa participação hoje. O Terra Sertaneja continua, né? Mas eu fico por aqui. Você vai curtir aí a segunda hora, a segunda parte, com muita moda boa aí na nossa programação, tá bom? Um abraço muito especial para você. Bom dia.
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0: Beleza então, vamos então para reflexão. Hoje é oração da manhã, hoje é sábado, né? Oração da manhã com o padre Reginaldo Manzotti. E segue a programação do Terra Sertanejo. Um abração para você.

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1: Coração Santo. Louvado seja o Sagrado Coração de Jesus. Hoje, às 19 horas, até amanhã, 19 horas, estaremos nas 24 horas da presença do Senhor. Talvez você não possa estar comigo fisicamente, mas você pode mandar as suas intenções. www.padrereginaldomanzotti.com.br. Agora, reze comigo. Pai, Filho e Espírito Santo. Amém. Ó meu Jesus, no seu sagrado coração, eu confio as minhas intenções no despertar deste dia. Sagrado Coração de Jesus, fonte de todas as graças e merecimentos, onde procurarei tesouro que contém todas as riquezas de vossa clemência e bondade? Onde baterei, a não ser na porta do vosso coração? Ó Sagrado Coração de Jesus, nesta manhã, venho pedir consolação quando na aflição, proteção quando perseguido. Venho pedir, ó Sagrado Coração de Jesus, nesta manhã, força quando oprimido de tristeza. No teu coração, Jesus,

encontro luz. Quando estou envolvido em trevas de dúvida e incredulidade, no despertar deste dia, Sagrado Coração de Jesus, eu venho reafirmar a minha confiança em vós. Doce Coração de Jesus, sede o meu amor. Doce Coração de Maria, sede a minha salvação. Sagrado Coração de Jesus, me proteja em todos os caminhos e decisões a serem tomadas hoje. Mas não permita, ó meu Jesus, que decisões tomadas me afaste do teu coração. Ao contrário, infunda-me vosso Espírito Santo, para que os sentimentos cultivados em mim sejam sentimentos de amor, justiça e ternura, que eu possa, ó Sagrado Coração de Jesus, ter o meu coração semelhante ao vosso. E se preciso for, ó Sagrado Coração de Jesus, arranque este coração de pedra e coloque um coração capaz de amar. Sagrado Coração de Jesus, eu consagro este dia a vós. Amém. Pai nosso que estais no céu, santificado seja o vosso nome. Venha a nós o vosso reino, seja feita a vossa vontade, assim na terra como no céu. O pão nosso de cada dia nos dai hoje. Perdoai-nos nas nossas ofensas, assim como nós perdoamos a quem nos tem ofendido. E não nos deixeis cair em tentação, mas livrai-nos do mal. Amém. Um bom dia no coração de Jesus.

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3: 6 horas e 59 minutos.

0: Olá, gente. Hoje é o Dia Internacional contra o Abuso e Tráfico Ilícito de Drogas. Hoje, dia 26 de junho, também é dia do meteorologista. Tem aniversário de Gilberto Gil, músico brasileiro, e Luísa Posse, cantora brasileira. E também tem aniversário de Jesuíta Barbosa, ator brasileiro. Feliz aniversário! Fatos históricos e jornalísticos. Voltando no tempo, foi em 1945 que representantes de 50 países assinaram uma carta de São Francisco, criando a ONU para manter a paz internacional. Em 1962, o futebol brasileiro ganhou o bicampeonato na Copa do Mundo, realizada no Chile, ao vencer a Tchecoslováquia por 3-1. Em 1968, uma passeata contra a repressão reuniu 100 mil pessoas na Guanabara, Rio de Janeiro. Em 1996, o médico Eduardo Spínola, responsável pela clínica Santa Genoveva, onde morreram 99 pessoas, se entregou à polícia do Rio de Janeiro. A gente fica por aqui com a agenda do rádio. Amanhã tem muito mais pra você. Até lá! 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
2: 7 horas e 1 minuto.

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1: Olá, amores! Chegando por aqui o sabadão. É, o último sábado do mês de junho de 2026. Hoje, 27 de junho, né? Estamos por aqui com as nossas previsões astrológicas. Bom dia, bom dia, bom dia! 27 de junho. Caramba, o tempo já tá passando muito rápido, né? O mês de junho tá acabando. Hoje é dia nacional do vôlei. É dia também nacional do progresso.

0: nosso dia de Nossa Senhora do Perpétuo Socorro, Dia Nacional do Técnico em Nutrição e Dietética. Hoje também é Dia Nacional do Quadrilheiro Junino. Olha só, gente! Hoje é Dia Internacional das Micro, Pequenas e Médias Empresas também. É dia de comemorar, né? É quem tá fazendo aniversário hoje. Parabéns pelo aniversário, felicidade, saúde, amor, sucesso e muitos anos de vida. Olha só, e a gente chega trazendo previsões para você de Áries, Touro, Gêmeos e Câncer. É,
1: Áries, de 21 de março a 20 de abril.
0: Áries, bom dia. Olha só, atenção dos astros pede equilíbrio entre diversão e finanças, mudanças profundas e a entrada de o astro rei aí sinalizando um novo ritmo aí na sua vida, tá bom? Organize o orçamento antes de assumir uma despesa alta. A cor é azul, número 2.
1: Touro, de 21 de abril a 20 de maio.
0: Touro, excelente momento para crescimento, aprendizado e revisitar conversas difíceis. O momento favorece a renovação na comunicação. A cor é marrom, número 7.
1: Gêmeos, de 21 de maio a 20 de junho.
0: Gêmeos, dia para desacelerar e ouvir a intuição, aliviando aí as preocupações. Um ganho extra aliviará pressões nos próximos dias também, tá bom, meus amores? Número 37, cor pra hoje, preto.
1: Câncer, de 21 de junho a 22 de julho.
0: Canceriano, foco em amor construído sobre construção de memórias, proteção e também afeto sincero. Jogue a autoestima pra cima, invista na sua imagem e brilhe muito. A cor é rosa, o número hoje é 28. Voltamos rapidinho com previsões pra Leão, Virgem, Libra e Escorpião.
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0: horas e 18 minutos.
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0: horas e 31 minutos.
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5: Já estamos de volta por aqui, Leonino. Bom dia! As relações sociais trazem emoções intensas, exigindo aí atenção aos seus limites. Empatia e brilhantismo não faltarão no dia de hoje. Diminua a autocobrança também, viu, meus amores? A cor hoje é vermelho, número de sorte 6.
6: Virgem, de 23 de agosto a 22 de setembro.
5: Virgem, dia de desafios, exigindo equilíbrio entre vida profissional e pessoal também. O dia pedirá maturidade extra para sustentar decisões importantes. Para hoje, sua cor é esmeralda, 25 é número de sorte.
6: Libra, de 23 de setembro a 22 de outubro.
5: Libra, amores e amizades sinceras trarão apoio e direção. É, e os astros poderão alterar investimentos e valores também, tá? Pense nisso, número 4. A cor pra você é vinho.
6: Escorpião, de 23 de outubro a 22 de novembro.
5: Escorpião, foco em nutrição emocional e fortalecimento de vínculos afetivos, tá? No amor, uma formalização aumentará o compromisso. Roxo pra você a cor de hoje. Número 16. Já já a gente volta com as últimas previsões pra hoje. Sagitário, Capricórnio, Aquário e Peixes. Volta já.
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1: Bem, já estamos de volta por aqui, Ania, trazendo as últimas previsões para este sabadão 27 de junho. Olha só, Sagitário, dia propício para organizar a casa e também a rotina, né? Misture aprendizado e tensão. Energia geral, né? Tem que dar aquela misturada mesmo. Hoje no

0: hoje sorte é o 33. É a sua cor? Amarelo.
1: Capricórnio, de 22 de dezembro a 20 de janeiro.
0: Capricórnio, momento de cuidar do corpo e da mente, mantendo a calma com seus amigos, tá? Olha, intensidade emocional com amigos e necessidade de limites também, viu? Presta atenção. Lilás é a cor pra hoje, número 70.
1: Aquário.

0: diplomacia, viu? Ó, poder pessoal, prazer e fertilidade são em alta, meu amor. Hoje o seu número é 5 e a cor é ameixa. Bem, a gente vai ficando por aqui, trazendo previsões astrológicas de volta, né? Só segunda-feira agora, é dia de São Pedro, a última festa do mês junino, né? São Pedro, então a gente já comemora hoje, comemora amanhã, domingão, comemora na segunda-feira São Pedro, né? E termina o mês, pronto. E é isso, amores. Beijo no coração. Eu volto amanhã, tá? Amanhã não, eu volto na segunda, dia de São Pedro, 28. Tchau, tchau. Sua cor, seu número de sorte. Que rola hoje, guia dos astros.
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4: 8 horas e 10 minutos.

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0: 34 minutos.
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e 45 minutos.

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1: Louvado seja nosso Senhor Jesus Cristo. Sacristão, toca a corneta, toque os carrilhões. Hoje é hoje, o dia hoje, amanhã, das 24 horas na presença do Senhor. Toca os carrilhões, sacristão, porque nós vamos celebrar as 24 horas na presença do Senhor, celebrando. Um dia na presença do Senhor é como mil anos. Este é o intuito, querido povo de Deus. Portanto, se programa a partir de hoje às 19 horas até amanhã. 24 horas na presença do Senhor. E nós estamos em pleno nono dia da novena do Sagrado Coração de Jesus. Sagrado Coração de Jesus, tende piedade de nós. E hoje também é dia de Nossa Senhora do Perpétuo Socorro. Tudo isso aqui no Experiência de Deus. Eu repito, é hoje e amanhã, 24 horas na presença do Senhor. Sagrado Coração de Jesus, nono dia e dia de Nossa Senhora do Perpétuo Socorro. Quero saudar a todos a partir da Rádio Evangelizada.

0: De onde tudo começa, as rádios irmãs, cujos nomes cito neste momento.
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0: Sim, é nesse espírito, o povo alegre, as caravanas que já estão chegando, as que vão chegar, o povo que passará a noite em oração, você que me acompanha pela TV Evangelizar, está vendo imagens dos anos anteriores, às 24 horas na presença do Senhor, TV Evangelizar, sinal digital em todo o país, em várias cidades, canal aberto pelo YouTube, Padre Manzotti Oficial. Você também vai poder acompanhar às 24 horas pelo YouTube, Padre Manzotti Oficial. Isso mesmo, nós vamos transmitir todas as 24 horas de oração e pelo aplicativo da Associação Evangelizar é Preciso e todas as plataformas digitais. Isso, uma igreja renovada, povo santo reunido. Ânimo, gente, coragem, é um dia da graça. Muitas bênçãos serão derramadas, muitas bênçãos serão dispensadas, porque 24 horas na presença do Senhor, um dia na presença do Senhor, vale mais do que mil anos. Faz chover sobre nós, água viva, Senhor. Derrama teu amor aqui, Senhor. Pelas ondas do rádio, pelas imagens da TV. Em nome do Pai, do Filho e do Espírito Santo. Amém. Naquele tempo, quando Jesus entrou em Cafarnaum, um oficial romano aproximou-se dele e disse, suplicando: Senhor, o meu empregado está de cama lá em casa, sofrendo terrivelmente com uma paralisia. Jesus respondeu: vou curá-lo. Um alto funcionário, um oficial romano, disse: Senhor, meu empregado está de cama, lá em casa, sofrendo terrivelmente com uma paralisia. Você tem alguém doente em casa? Terrivelmente doente e está de cama? Seja paralisia, seja uma idade avançada e doente, seja pelo câncer, uma ferida que não sara. O que você tem dentro da sua casa? Tem alguma outra enfermidade que não seja física? Pode ser ela afetiva, espiritual? Jesus disse e diz: vou curá-lo. O oficial romano disse: Senhor, eu não sou digno de que entres em minha casa. Dize uma só palavra e meu empregado ficará curado. Pois eu também sou subordinado e tenho soldados sob as minhas ordens. Eu digo a um, vai, ele vai. Diz outro, vem, ele vem. Eu digo a um escravo, faz isso, ele faz. Quando ouviu isso, Jesus ficou admirado e disse aos que o seguiam: em verdade eu vos digo, nunca encontrei em Israel alguém que tivesse tanta fé. Eu vos digo, muitos virão do Oriente e do Ocidente e se sentarão à mesa do Reino dos Céus junto com Abraão, Isaac e Jacó. Enquanto os herdeiros do Reino dos Céus serão jogados fora nas trevas, onde haverá choro e ranger de dentes. E Jesus disse ao oficial: vai, seja feito como tu creste. E naquela mesma hora, o empregado ficou curado. Filhos amados, hoje ainda é o nono dia do Sagrado Coração de Jesus, fechando esse mês, o mês de junho inteiro que nós proclamamos ser do Sagrado Coração de Jesus. Eu repito,

0: Ainda é o nono dia. Então se coloque diante do Senhor, faça como esse oficial romano e diga: Senhor, na minha casa tem alguém que está enfermo, gravemente enfermo, cure-o. E o Senhor, se encontrar fé em nosso coração, irá dizer: vai, seja feito conforme você crê. Senhor, hoje que vamos celebrar as 24 horas em oração, atende a nossa prece. Eu digo para você, a melhor forma de que sua intenção chegue nas 24 horas, tem várias formas. É ligar 0800-410-6060. Fale com os nossos atendentes, nossas moças, rapazes, que vão acolher sua intenção e levarão até a missa de abertura e ficará no altar do Senhor às 24 horas. Você pode fazê-lo pelo 41-3221-6060. Manda um WhatsApp: esta é minha intenção para as 24 horas. E hoje, ainda mais, por intercessão de Nossa Senhora do Perpétuo Socorro. Nossa Senhora do Perpétuo Socorro, intercede por nós. Leve até o teu filho Jesus as nossas preces, as nossas súplicas. Senhor, nós queremos estar na tua presença. Nós queremos estar rezando, clamando, intercedendo. Eu já coloco como intenção todas as caravanas, os motoristas que vão conduzir os ônibus, as vans, as pessoas que virão para o santuário para as 24 horas, na ida e na volta, todos aqueles que vão pregar, padres, leigos, missionários da obra evangelizar é preciso, religiosos, religiosas. Senhor, que os frutos sejam abundantes, que os frutos sejam imensos. Amado povo de Deus, nós só começamos, eu vou pro intervalo, eu volto já, volte comigo.
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0: Filhos queridos, eu retorno falando para que suas intenções cheguem com certeza nas 24 horas de oração que começa hoje às 19 horas. Ligue 0800 410 6060, mande um WhatsApp 41 3221 6060. Então hoje fique atento pela TV Evangelizar, pelo aplicativo, pelo YouTube Padre Manzotti. Início hoje com a missa às 19 horas, missa de abertura, estarei presidindo. Você sabe a programação. Depois da missa, segue pregações, adoração ao Santíssimo Sacramento, missa meia-noite, também presido, depois adoração, missa Santíssimo Sacramento, às 6 horas da manhã, depois às 8 horas para todo o Brasil, 9 horas, adoração, missa, 11 horas, adoração, missa, à tarde, nós teremos o Terço das Santas Chagas, adoração ao Santíssimo Sacramento e encerramento com a missa às 18 horas. Tudo isso, meus irmãos, várias missas, repito, hoje às 19 horas, meia-noite, 6 horas, pela TV às 8, no Santuário às 9, às 11, às 18. Todo intercalado com pregações e adoração ao Santíssimo Sacramento, pela TV Evangelizar, pela Parabólica Digital, pelo aplicativo da Obra Evangelizar, pelo YouTube Padre Manzotti. Não perca as 24 horas deste ano, não perca, não perca. Muitas graças Deus reserva para nós, ainda mais por intercessão de Nossa Senhora do Perpétuo Socorro. Escute esse testemunho, por favor.
1: Meu nome é Terezinha da Conceição Lima Silvestrini. Eu quero dar um testemunho pelo milagre que eu alcancei na vida do meu neto, que sofreu um acidente amanhã fazia 8 dias. Ele estava com o caminhão carregado com caixas d'água para banhar café na zona rural e deixar o caminhão na descida. O caminhão não aguentou o peso das caixas. Uma delas caiu em cima dele, chamaram o SAMU, teve que transportar ele para a cidade mais perto da nossa, porque a nossa não tem recurso. Teve que ir de helicóptero, chegando no hospital, fizeram tomografia, todo tipo de exame. Graças à Santa Chagra, não quebrou nada, não teve nada grave, nada na cabeça. Apenas teve um corte profundo, que aí teve que ficar lá no hospital em observação. Mas graças a Deus está em casa, sentindo bem, não tem nada grave. Eu estou agradecendo a Santa Chaga, ao anjo da guarda dele, que guardou e protegeu ele. Obrigado, Santa Chaga.
0: Amém, graça recebida, graça testemunhada. Toca o sino, sacristão. A Terezinha de algum lugar do Brasil. Aline, bom dia, que a paz de Jesus esteja com você, Aline.
2: Bom dia, padre, tudo bem?
0: Deus abençoe. Você fala de onde?
2: Padre, eu sou aqui de Limeira.
0: Limeira, meu abraço a Limeira, com grande prazer. Como que você me acompanha em Limeira, São Paulo?
2: Eu acompanho pelo aplicativo.
0: Tá certo, diga lá, minha filha.
2: Ô, padre, eu queria uma oração pro meu filho Miguel. O ano passado a gente descobriu que ele tem lúpus, né? E ele tem epilepsia também, graças a Deus está controlado. Mas a tempestade vem, né? E é um pouquinho mais bem temporal, assim, pra gente entender e aprender, né?
0: Verdade.
2: O que é verdadeiro lúpus, né?
0: Entendi.
2: Ele dá muito em mulheres, né? Mas infelizmente

0: filho tem essa doença que é autoimune, né?
1: Certo.
0: E não é fácil, cada dia é uma luta.
1: Imagina.
0: E você não sabe se tá bem, como tá, se tem um desânimo. E aí a gente baqueia também tudo junto, cada dia é uma luta.
1: Imagina.
0: E você não sabe se tá bem, como tá, se tem um desânimo. E aí a gente baqueia também tudo junto, né? E não é fácil, meu menino tem 12 anos.
1: Entendi.
0: E
1: como
0: é
1: que
0: difícil, né?
1: Como que ele lida? Você falou que não é fácil pra você. E ele, como é que ele lida com esse lúpus?
0: Ele tá no tratamento de medicação, né? Então pra ele, como ele toma remédio pra epilepsia, então pra ele é normal.
1: Entendi.
0: Ele sabe que ele tem uma doença.
1: Certo.
0: Ele sabe.
1: Mas
0: só que assim, essa...
1: Pode falar.
0: Essa doença, ele sabe que ele tem um tratamento, não tem cura. Então a gente deixou bem claro pra ele desde o início que ele tem um tratamento. Cura,
1: entendi.
0: Ele não tem cura, mas se
1: é
0: Deus
1: possível...
0: quiser, ele vai ser curado.
1: E é possível conviver com isso. Que bom que ele está tranquilo e que você esteja tranquila para poder ajudá-lo a conviver com isso, não é verdade, Aline?
0: Sim, às vezes, padre, a gente desbaqueia tanto, a gente chora depois quando a gente tá... É um desespero muito grande, que a gente não quer que ele passe por tudo isso, né? Se dasse pra mim estar no lugar dele, eu passaria com ele. Mas é difícil, porque quando ele fez uma cirurgia com 8 meses do rim, que ele teve que fazer a correção do rim, né? Não foi tão difícil como lidar agora, depois de 12 anos, a gente descobrir que ele tem essa doença de autoimune. Então é muita medicação. Semana passada a gente teve que correr com ele na medical de novo pra fazer...
1: Entendi.
0: Alguns exames, porque ele tava com infecção de urina.
1: É Miguel.
0: E é bem complicado,
1: né? É o Miguel o nome dele, né?
0: Miguel Gordinho de Carvalho.
1: Você pode ter certeza, levarei no altar do Senhor nas 24 horas de oração. E Aline, você sabe que a medicina, ela tá progredindo muito. E eu não tô dizendo isso só para te confortar momentaneamente. Mesmo sobre a questão do lúpus, a medicina está se desenvolvendo muito e não vai demorar muito que eles vão encontrar um remédio, uma vacina que possa a pessoa conviver melhor com isso. Não pense assim, é o fim. Não super...
0: Ah não, padre. Eu não penso que é o fim, mas graças a Deus, de verdade, igual que eu sempre digo pra todo mundo, graças a Deus que eu tenho o Miguel da forma que ele é.
1: Certo.
0: E agradeço muito, de verdade.
1: Isso.
0: Todos os detalhinhos que ele é, não me arrependo, assim, de jeito nenhum.
1: Entendi.
0: De não ter ele, eu preferia ter 1000 vezes ele do jeito que ele é.
1: Tá bom.
0: Sabe? E eu queria oração também, padre.
1: É.
0: Se o padre puder... colocar o nome do meu marido, Douglas de Souza Carvalho.
1: Tá.
0: Ele também tem um link trans, sabe? E tá um pouco difícil também, que nasce umas pelotas no corpo dele.
1: Tá bom.
0: De água, assim, sabe? É bem complicado.
1: Anotei aqui, o Miguel e o Douglas, quem mais?
0: O meu filho Wesley Gustavo.
1: Tá.
0: E queria deixar também o nome de uma amiga minha, Solange, e a família dela.
1: Tá certo.
0: E, padre, aqui em julho, eu vou me casar.
1: Opa, sério?
0: De 20 anos, padre.
1: Que notícia maravilhosa. Vocês vivem juntos há 20 anos.
0: 20 anos, padre.
1: E em julho, que dia de julho?
0: Dia 25.
1: Deus seja.
0: No dia do aniversário do meu marido, você acredita?
1: Oh, coisa boa. Isso é uma notícia maravilhosa. Assim vocês vão poder comungar, vão poder participar inteiramente da missa. Não que não pudesse antes, mas podem comungar. Que coisa boa. E mais do que isso também, que mostra uma estabilidade na vida matrimonial de vocês. Louvado seja Deus. Que notícia maravilhosa. Parabéns, Aline.
0: Obrigada, viu, padre? Ô, padre.
1: Oi.
0: Deixa eu te perguntar uma coisa, meu filho. Será que você poderia me presentear com uma Bíblia?
1: Claro, filha. Vou te dar como presente de casamento. Tá bom?
0: Legal, padre.
1: Então,
0: obrigada, viu?
1: Fique na linha que eles vão pegar o seu nome e eu vou mandar pra você uma Bíblia. Não vou fazer dedicatória, porque Bíblia a gente não faz dedicatória. Mas lhe dou com muito carinho como obra evangelizar, como um presente de casamento seu e do Douglas. Olha aí, gente. Aline de Limeira, São Paulo, Rádio Magnífica FM e a Diocese Vacante, meu

0: grande abraço a todos aí. Filhos e filhas, hoje 24 horas na presença do Senhor. Então, que tal você hoje, à noite, não marque nada, pelo contrário, esteja em casa, com a televisão ligada, no YouTube, fazendo as 24 horas, amanhã o dia todo estaremos em oração. Gente, todos os anos, é graça sobre graça, bênção sobre bênção, testemunhos são dados imensos de graças recebidas nas 24 horas na presença do Senhor. Eu vou para intervalo, eu volto já, volto com a leitura orante, volte comigo.
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0: 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E agora, nós vamos para a leitura orante. Mas antes, povo de Deus, não esqueça, mande as suas intenções para as 24 horas. Combinado? Bíblia aberta, cartilha de oração.
1: Bem-vindo à palavra de Deus.
0: Lá bem-vindo à palavra de Deus.
1: Primeiro
0: Coríntios, capítulo 5, versículo 1. Primeiro Coríntios, capítulo 5, versículo 1. Agora, estão dizendo que entre vocês há imoralidade sexual. Eita, padre! Não, não sou eu, não. É São Paulo escrevendo à comunidade de Corinto. Lembre que a comunidade de Corinto era um pouco libertina. E um dos motivos tinha dois grandes portos. E sabemos que onde tem porto, existe sempre uma certa facilidade para uma imoralidade. Então veja lá, agora. Estão dizendo que há entre vocês uma imoralidade sexual tão grande que nem mesmo os pagãos seriam capazes de praticar. Nossa, o que será? Fiquei sabendo que certo homem está tendo relações com a própria madrasta. Eita! Fiquei sabendo que um certo homem está tendo relações com a própria madrasta. Versículo 2. Como é que vocês podem estar tão orgulhosos? Pelo contrário, vocês deviam ficar muito tristes e expulsar do meio de vocês quem faz estas coisas. Veja, Paulo é um homem extremamente misericordioso, mas jamais conivente com o pecado. Então, como agir neste caso, quando é notório e público? Vocês não deveriam estar orgulhosos. Ao contrário, vocês deveriam estar tristes e expulsar do meio de vocês quem está fazendo essas coisas. Imagina se Paulo vivesse hoje, olhando para as nossas comunidades. Hã? Pensa nisso. Versículo 3:4. Quanto a mim, ainda que não esteja presente aí pessoalmente, estou com vocês em espírito. E agindo como se eu estivesse ali, já julguei. Olha aí, olha a coragem de Paulo. Já julguei, pela autoridade de nosso Senhor Jesus Cristo. O homem que está fazendo esta coisa horrível. Quando vocês se reunirem, estarei com vocês em espírito. Então, pelo poder de nosso Senhor Jesus Cristo, que estará presente conosco, entreguem esse homem a Satanás, para que o seu corpo seja destruído, mas seu espírito seja salvo no dia do Senhor. Padre, Paulo não foi por demais severo?

0: Jesus nunca foi conivente com o pecado. Sempre tentou salvar o pecador. Mas aqui parece-me que era algo cristalizado. A comunidade já tinha chamado a atenção: não é justo que você fique com a sua madrasta. Não te faz lembrar João Batista, que disse a Herodes: não está certo você ficar com a sua cunhada? Sim, aconteceu isso. Qual foi o preço de João Batista? Teve o pescoço cortado, a cabeça cortada e apresentada numa bandeja de prata. Então, ser cristão não é só conivente com o erro. Existem realidades que bradam aos céus. É preciso conversão. A misericórdia não é para permanecer no erro. A misericórdia é para que a pessoa se converta. Entenda bem. Eu pergunto, e hoje? Os escândalos de hoje, sim, escândalos. São Tomás de Aquino vai dizer que um dos pontos que pode ferir a fé é o escândalo na comunidade. Versículo 6. Não está certo que vocês estejam orgulhosos. Vocês conhecem aquele ditado: um pouco de fermento fermenta toda a massa. Joga fora este velho fermento do pecado para ficarem completamente puros. Qual seria o nosso fermento do pecado que precisaríamos jogar fora? Pensemos nas comunidades, nas nossas paróquias: fuxico, mentira, vanglória. Que mais? Apego aos bens materiais, indiferença com os mais necessitados. Mas e agora pense, tá bom, eu dei nome aos bois, mas na minha vida e na tua vida, qual é este fermento velho que eu preciso jogar fora, que você precisa jogar fora? Senhor, Paulo está falando de uma realidade de Corinto, mas eu também carrego fermento velho. E este fermento velho pode levedar, fazer crescer o mal em mim. Dai-me, Senhor, consciência do que é este fermento velho em minha vida. Ajude-me a tirar esse fermento velho e chegar à cura. Paulo continua. Aí vocês serão como massa nova e sem fermento, como vocês de fato já são. Senhor, iluminai-me. Qual é o fermento velho que eu preciso tirar da minha vida? O que eu preciso extirpar? Esta foi a leitura orante de hoje. 1 Coríntios capítulo 5, do versículo 1 ao versículo 7. Eu volto já.
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0: volto na alegria de dizer que nós estamos nas 24 horas na presença do Senhor. Sim, povo de Deus, quero contagiá-lo para esta noite. Olha, e tudo começou porque uma vez eu li num texto, um salmo, já vou dizer o salmo depois. Um dia na presença do Senhor vale mais do que 1000 anos. E você vai pensar assim, mas padre, por que passar uma noite, um dia todo na presença de Deus? Deus não precisa disso. Eu já respondo sim, Deus não precisa disso. Eu preciso, você precisa. E, gente, antes da pandemia, e eu lembro que fui em muitos velórios, que a gente passava a noite acordado. Sim, depois da pandemia mudou um pouco. Não só na pandemia, mas depois. Agora eles retêm o corpo e ficam horas. Parece que entrou no comum da história. Mas antes, passava-se a noite inteira em vigília aguardando. E como é difícil. Nossa, você fica ali, dorme, não dorme. Mas foi exatamente isso, 24 horas na presença do Senhor. Por isso, em casa, se programe. Hoje, a partir das 19 horas, TV Evangelizar, Rádio Evangelizar, YouTube Padre Manzotti, missa 19 horas, missa meia-noite, missa 6 da manhã, 8, 9, 11, 18, encerramento com a coroação da imagem do Sagrado Coração de Jesus. Não perca, TV Evangelizar, canal aberto, parabólica digital todo o Brasil e pelo YouTube Padre Manzotti. Salmo 84 diz: um dia na presença do Senhor vale mais do que 1000 anos. Eu já vou atender Bartolina, que a paz de Jesus esteja com você, Bartolina.
1: Louvado seja nosso Senhor Jesus Cristo, a sua bênção, Padre.
0: Para sempre seja louvado, Deus abençoe. Você fala de onde, querida?
1: Eu falo de Mato Grosso, Várzea Grande, Cristo Rei.
0: Meu abraço a Várzea Grande, Cristo Rei, Mato Grosso. Pois não, filha?
1: Eu participo da Rádio Difusora Bom Jesus de Cuiabá.
0: Ah, é verdade, você me acompanha. Meu abraço pela Rádio Difusora Bom Jesus. Vamos lá.
1: Eu participava também da missa na TV, mas não consigo hoje pegar mais. Não sei qual que é o canal que pega a missa ao vivo na TV aqui em Cuiabá.
0: Você tem parabólica?

0: digital, filha?
1: Não tenho.
0: Ah,
1: é TV aberta.
0: TV aberta. Ainda não temos em Cuiabá, em Várzea Grande. Diga lá, Bartolina.
1: Ô, padre Reginaldo, em primeiro lugar, eu quero agradecer muito a vida que o senhor leva muitas pessoas a conhecer quanto Deus é grande, Deus é maravilhoso na nossa vida.
0: Louvado seja Deus para ele, para ele.
1: Para ele. Eu acompanho o senhor, a vida que o senhor leva muitas pessoas a conhecer quanto Deus é grande, Deus é maravilhoso na nossa vida.
0: Louvado seja Deus para ele, para ele.
1: Eu acompanho o senhor desde o começo que eu conheci esse programa, nunca eu me abandonei. Eu faço o texto da Santa Chaga, eu assisto a novena das 9 às 10.
0: Certo.
1: Jesus Eucarístico na quinta-feira à noite, mas hoje também perdi esse horário, não sei no qual que está. Mas sinto muito, mas fico pedindo a Deus.
0: Certo.
1: Em primeiro lugar, sou associada também.
0: Muito obrigado por ser associada, filha. É muito importante para nós.
1: E também eu já assinei no livro Ouro, já fiz a minha participação.
0: Olha aí, que bom, querida. Muito obrigado. Nós estamos na última etapa do pagamento. Muito obrigado por ter aderido ao livro Ouro.
1: Eu gostaria de poder mais uma vez, mas a minha situação é outra bem diferente, padre. Agora eu vou expor para o senhor o que acontece comigo.
0: O que está acontecendo?
1: Eu perdi a minha mãe em 2005, 16 anos, cuidando dela. Aí veio meu filho que foi assaltado na Canção Nova, ficou 10 anos na cadeira de roda e eu fiquei cuidando dele de 2010 até 2020. Em 2020 ele faleceu no dia de Corpus Christi.
0: Certo.
1: No dia 12, dia de Santo Antônio, morreu o pai dele.
0: Meu Deus,
1: ele
0: quanta
1: no
0: perda.
1: Dia, o pai no outro dia. Quando foi agora em 2024, eu perdi meu irmão com câncer. Agora em 2025 eu perdi meu esposo, ontem fez um ano. Então a minha trajetória de vida são assim, e agora estou lutando com a perca da visão da minha filha.
0: Entendi.
1: Mais uma cruz que o senhor está colocando, porque se ele está colocando, ele sabe que eu tenho condição de cuidar.
0: É verdade.
1: E eu agradeço muito por essa situação. Mas eu quero pedir para o senhor uma coisa, eu quero pedir um terço da Santa Chaga para mim.
0: Mas não tenha dúvida que vou enviar, filha.
1: Todos os boletos que o senhor manda, tanto do extra como do outro, eu vou, inclusive estou com 2 aqui, 4 para me pagar para o senhor.
0: Tá certo, a obra agradece a sua doação feita com generosidade. E a senhora me lembra aquela mulher que entrou no templo, aquela viúva que deu daquilo que lhe fazia falta. Deus seja bendito e a senhora seja recompensada em Deus pela sua generosidade. Mas eu queria saber o nome da sua filha.
1: Rosanil Aparecida Oliveira de Melo.
0: Desculpa, não consegui entender.
1: Aparecida Oliveira de Melo. Também ela perdeu a visão devido a descolamento da retina. Perdeu de uma vez, está perto de perder outro lado.
0: Meu Deus, vamos pedir por intercessão de Santa Luzia.
1: Sim, e também eu queria só fazer uma pergunta para o senhor.
0: Pois não.
1: Tenho tanto assim paixão pela Santa Chaga que eu gostaria de ter uma capelinha da Santa Chaga para me visitar os doentes no hospital e fazer o texto com eles. Será que eu poderia ter essa condição de merecer essa capelinha, padre?
0: Claro que sim, minha querida. E eu vou dizer uma coisa para a senhora. Às vezes tem pessoas que chegam e dizem assim: ó, padre, tô dando um dinheirinho para o senhor. Quando alguém precisar de uma capelinha, o senhor dê. Então, eu recentemente uma pessoa me entregou um envelopinho, então eu vou mandar gratuitamente para a senhora. A senhora entendeu?
1: Entendi. Eu vou uma vez por semana, eu vou visitar nos hospitais doentes que lá estão esperando a visita de Jesus da Santa Chaga com a gota do sangue dele para curar
0: os
1: enfermos que estão lá sofrendo e sem às vezes ter ninguém por olhar, por rezar e por cuidar. Então eu quero ter essa obrigação, eu quero ter esse compromisso com Jesus de Santa Chaga.
0: Eu tô arrepiado aqui, filha. Tô arrepiado com o seu testemunho de vida, a sua luta com tudo que a senhora já perdeu. Mas ainda com a filha nesse estado e dizendo: obrigado, senhor, eu aceito, eu vou carregar a cruz, e agora pedindo uma capelinha, filha.

0: Eu vou mandar o terço com muito carinho. Tô até embargado na voz, porque alma como da senhora é difícil de encontrar, viu? É uma
1: ainda
0: alma.
1: Mais um, eu vou dizer mais uma coisa pro senhor. Eu tive um prejuízo sem merecer de uma pessoa que me passou perna por mais de 60 mil reais, que ainda estou pagando. E daí perdi, com tudo isso, eu perdi a pensão do meu esposo, do meu filho, mas para mim não teve medida, nem teve sacrifício para me ajudar na terra prometida, porque eu sei que ali vai ter muita graça, vai ser muito milagre, vai ser muito prodígio para o mundo inteiro.
0: Meu Deus. Sem palavras, filha, sem palavras, fica com Deus, por favor. E ó, e achamos.
1: Eu quero que ore pelos meus processos. Eu estou com meus processos, isso aí que eu já ia esquecendo de falar. Eu estou com vários processos para me receber, padre. E assim que resolver esses processos, mais um compromisso eu faço com o senhor.
0: Tá bom.
1: Na construção da casa de Jesus da Santa Chaga.
0: Filha, eu estou vendo aqui, ó, no livro Ouro, Bartolina Oliveira de Melo, de Várzea Grande. Reginaldo Joaquim Oliveira, Rosanil, Melo Ferreira, Adriana, em memória, Ronaldo Oliveira, tá aqui, ó. E pelos processos que estão na justiça para que sejam resolvidos logo. Tá aqui a sua doação, filha. O Brasil inteiro, o mundo inteiro tá vendo a sua doação. Olha, eu tô emocionadíssimo com a senhora. Então fique na linha. Que eu me comprometo pessoalmente de mandar a capelinha para a senhora e mandar o terço das Santas Chagas para a senhora.
1: Eu agradeço
0: Amém.
1: Muito a minha oração sempre pelo senhor, para que o senhor
0: Obrigado.
1: Tenha luz, tenha força, que o Espírito Santo vai te iluminando para o senhor cada vez mais salvar a alma das pessoas que estão necessitadas pela oração. Pela
0: eu
1: cura,
0: aceito as suas orações e acolho a sua bênção. Deus abençoe, gente. Que raridade encontrar pessoas como ela, né? Dona Bartolina, de Várzea Grande, Mato Grosso, Rádio Bom Jesus FM, Padre Renan da Cunha, eu volto já, volte comigo.
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4 horas na presença do Senhor dos anos anteriores, então hoje não esquece, a partir das 19 horas, a noite inteira, missa às meia-noite, às 6 da manhã, às 8, às 9, às 11, às 18, terminando com a coroação da imagem de Jesus no seu Sagrado Coração. Hoje, aniversário da Rádio Millennium FM de Pompeia, São Paulo, TV Irmã, Uma TV Lins, São Paulo. Amanhã, aniversário, Cidade FM, Alto Paraná, Paraná, Guama FM, São Miguel do Guamá, Pará, Liberdade FM, Itarema, Ceará, Regional FM, Milhã, Ceará, Netlin, Linhares, Espírito Santo, Max 90, Araçatuba, São Paulo, Noroeste, João Pinheiro, Minas Gerais. Filhos queridos, filhas amadas, quero lembrar também que é com grande alegria, dia 18 de julho, eu estarei em Guarapuava, 60 anos da Diocese de Guarapuava. Que dia, padre? 18 de julho, Guarapuava, 60 anos da Diocese de Guarapuava, no Centro de Eventos da Cidade dos Lagos. Centro de Evento da Cidade dos Lagos, às 17 horas, Santa Missa, presidida por Dom Hamilton Manuel da Silva, bispo diocesano. E depois, às 18h30, show de evangelização com a música. Isso mesmo. Dia 18 de julho, organize caravanas. Eu dizia que hoje é dia, e é mesmo, de Nossa Senhora do Perpétuo Socorro. Nossa Senhora do Perpétuo Socorro é um título que os cristãos deram a Maria em homenagem e agradecimento à sua atenção constante e perpétua para com a humanidade. Em contraste, em constante aflição e apuros, perpétuo socorro quer dizer socorro eterno, socorro sempre, socorro constante, a cada instante, em todo momento que necessitamos. Nossa Senhora do Perpétuo Socorro é essa intercessão amorosa de Maria. O ícone de Nossa Senhora do Perpétuo Socorro é muito mais, muito, muito mais do que uma bela pintura. É um quadro que revela um pedaço do céu. Leva o observador à oração. O ícone de Nossa Senhora do Perpétuo Socorro é, sem dúvida, um olhar da mãe sobre nós, mas nos braços, tendo o menino Jesus, dois arcanjos. A aparição do arcanjo com uma lança, a esponja com vinagre e a cruz, que foram mostradas ao menino, instrumentos da paixão, leva o menino assustado a correr nos braços da mãe. E devido ao movimento brusco, desamarra a sandália. Por isso, a sandália está caída. O menino se assusta com os instrumentos da cruz, abraça a mãe e uma sandália lhe cai dos pés. Maria o acolhe com ternura e lhe transmite segurança. O olhar de Nossa Senhora não se dirige ao menino, mas a nós. Mas a sua mão direita nos aponta para Jesus, o verdadeiro e perpétuo socorro. Nossa Senhora do Perpétuo Socorro, rogai por nós. E juntos agora, nono dia da novena do Sagrado Coração de Jesus. Ó Jesus, no seu Sagrado Coração, eu confio as minhas intenções. Hoje, nono dia da novena, diga lá, qual a sua intenção? Ainda é nono dia. Sagrado Coração de Jesus, fonte de todo bem e de toda graça, onde procurarei, a não ser no tesouro que contém todas as riquezas de vossa clemência e bondade?
onde bateria.

Ei, a não ser a porta do vosso coração, pelo qual o próprio Pai vem a nós e nós vamos a Ele. A vós, pois, Sagrado Coração de Jesus, recorremos. Em vós, Sagrado Coração de Jesus, encontro consolação quando aflito, proteção quando perseguido, força quando oprimido de tristeza. No teu coração, Jesus, encontro luz quando envolto nas trevas da dúvida. Sagrado Coração de Jesus, eu tenho confiança em vós. Doce Coração de Jesus, sede o meu amor. Doce Coração de Maria, sede a minha salvação. Amado seja por toda parte o Sagrado Coração de Jesus. Sagrado Coração de Jesus, venha a nós o vosso reino. Sagrado Coração de Jesus, eu tenho confiança em vós. E por isso hoje, no nono dia, neste momento, faço o meu pedido. Sagrado Coração de Jesus, eu tenho confiança em vós. Sagrado Coração de Jesus, creio no vosso amor para comigo. Sagrado Coração de Jesus, coloque em nosso coração os sentimentos de amor, paz, perdão, obediência ao Eterno Pai. Jesus, manso e humilde de coração, fazei o nosso coração semelhante ao vosso. O Senhor esteja convosco. Ele está no meio de nós. Abençoai, Senhor, as caravanas. Abençoai, Senhor, todos os voluntários do santuário, todos os colaboradores da obra que estão preparando as 24 horas na presença do Senhor. Abençoai este seu sacerdote e todos os pregadores e pregadoras. Abençoai a água, a roupa dos enfermos, as fotos de família. Em nome do Pai, do Filho, do Espírito Santo. Amém. E eu me despeço com as imagens das 24 horas do ano passado. Deus abençoe a todos.

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1: 10 horas e 1 minuto.
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5: E aí, minha gente, tô chegando, tá começando o programa Top 10 Brasil, as melhores músicas e o nosso jeito legal de fazer FM. Muito prazer, muito obrigado pelo carinho. A partir de agora, programa Top 10 Brasil. Eu sou o Renato Neves, o seu amigão aqui do rádio, para passarmos juntos o melhor desse fim de semana. Esse pode ser sim, o melhor fim de semana da sua vida. Só depende de você aí do outro lado do rádio. A magia da comunicação, abraçar cada amigo, cada amiga, sintonizado, sintonizada na nossa rádio. Valeu, é bom demais contar com você todo fim de semana. Tá preparado? O melhor da música vai começar a partir de agora. Só sucesso. O programa aqui é só sucesso. Top 10 Brasil com as 10 mais tocadas, as 10 mais amadas pelo público, e a gente já começa agora com menos papo, mais músicas e muito mais você no ar. Um jeito diferente de fazer FM com a sua ajuda, com a sua companhia. Você é tudo pra gente.
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5: Simbora então, em 10º lugar tem Murilo Rufi, Saudade Estranha.

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0: Sétima.
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2: Em oitavo lugar tem o som do Matheus e Cauã. Admita, participação Luana Prado.
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0: 6.
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0: intervalo pequeno, pessoal, a gente volta já já trazendo muito mais músicas e muito mais do Top 10 Brasil. Ainda tem o segundo e o primeiro lugar. Não sai daí não, eu volto já.
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2: 10 horas e 25 minutos.

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0: 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Deus do silêncio, bem maior, né?
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1: Muito bem, já de volta, já de volta.
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1: Com muito mais músicas, muito mais você, muito mais prazer. Compartilhe o nosso som. Agora trazendo aí pra você o segundo lugar de hoje.
2: Música 2.
1: Tem o som do Zé Neto e Cristiano, Cadeira Cativa.

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1: Após o Top 10, agora vem chegando o Top Mundo com as melhores músicas mais bombadas, mais ouvidas lá fora do Brasil. Você acompanha agora com a gente na marca da exclusividade. E a sua rádio, marcando presença no seu fim de semana.

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1: Prontinho, tá aí o som do Top Mundo, aqui dentro do programa Top 10 Brasil, comigo Renato Neves, o seu amigão aqui do rádio. De onde que você acompanha a nossa programação? Deixa um oi aí nas redes sociais da rádio e no meu também, @RenatoNeves42. Manda um oi lá pra gente fazer amizade. É muito bom ter você junto conosco, hein? Aquele abraço a todos os amigos e amigas Brasilzão aí afora. Chegando agora as mais pedidas, aquelas mais tocadas no Brasil e fora do Brasil, através do YouTube e outras plataformas digitais. Se você quer ficar atualizado, tá no horário certo. As mais pedidas dentro do Top 10 Brasil.
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0: Especial entre a nossa rádio e você. Beijo pra todo mundo, fica na paz, bom fim de semana. Eu conto com você no outro fim de semana, não esquece não. Encontro marcado. Tchauzinho!
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Os céus manifestam a glória de Deus e os firmamentos anunciam as obras das suas mãos. Um dia faz declaração a outro dia, e uma noite mostra sabedoria a outra noite. Sem linguagem, sem falam, ó, ouvem-se as suas vozes. Muito bom dia, meus amados e preciosos irmãos, na graça e a paz de nosso Senhor Jesus Cristo. Estamos junto com todos vocês, mais uma vez, pela graça do nosso maravilhoso Deus, não é verdade?

0: certo de que ele fará brilhar, resplandecer sobre nós o teu rosto e nos dará paz. Porque o Senhor é a força da nossa vida. Que o Senhor te livra do mal deste dia e te guarde para a hora da sua aparição. E assim nós damos a abertura a mais um programa Luz no Entardecer nesse dia de hoje, certíssimo, como diz a palavra do Senhor, que nenhuma pessoa que está ouvindo este programa ficará sem a bênção de Deus.
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0: A menos que você feche o seu coração, aporte o seu coração, como a era fez lá em Apocalipse 3, versículo 19, né? É, versículo 20, eis que eu estou à porta e bato. Ela colocou Jesus pro lado de fora. Então não tem como você ter bênção se você coloca Jesus pro lado de fora da sua vida. Mas se você faz como os discípulos fizeram lá em São Lucas capítulo 24, olha bem, quando ele chegou naquela aldeia, como ia para Emaús, ele fez como quem ia para mais longe. E eles constrangeram dizendo: fica conosco, Senhor, já se faz tarde. Então ele entrou para estar com eles, partiu o pão e abençoou para eles.
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0: Nós vamos para a leitura da Sagrada Escritura neste momento, no livro do profeta Isaías, né? É, Isaías, o profeta Isaías, falando para nós aqui no capítulo 40, versículo 28 ao versículo de número... deixa eu me dar uma olhadinha aqui, ao 31, né? Versículo 28 ao 31, ele fala assim para nós. Preste atenção à palavra do Senhor nosso Deus. Não sabes, não ouviste, que o eterno Deus, o Senhor, o Criador dos fins da terra, nem se cansa, nem se fadiga? Não há esquadrinhação do seu entendimento? Dá força ao cansado, multiplica as forças ao que não tem nenhum vigor. Os jovens se cansarão e se fatigarão, e os mancebos certamente cairão. Mas os que esperam no Senhor renovarão as suas forças, subirão com asas como águias, correrão e não se cansarão, caminharão e não se fatigarão. Aleluia! Mas os que esperam no Senhor, se você estava esperando, você estava ansioso para que esse programa iniciasse, para você extrair dessas canções, dessa escritura, da palavra, o suco para a sua vida, a vitamina, o energésico, porque ele é tudo isso, né, para nós, essa vitamina, é esse poder, é essa tônica. Então, aqui está, o que você esperava chegou. Então, se alegra, vamos orar agora, vamos falar com o nosso maravilhoso Deus, nesse momento, que ele te abençoe e te guarde.

Deus Todo-Poderoso, Pai das Misericórdias, Pai das Luzes, Deus Criador dos confins da terra, não decepciona aquele que espera no Senhor, aqueles que confiam no Senhor, aqueles que exercitam sua fé. E agora, Pai, como aquela menina que veio ao profeta, irmão Brana, com leucemia, e o profeta então orou por ela e mandou que ela saudasse a audiência e disse: esta menina, com tremenda fé, foi curada. Senhor, que até as crianças agora, apesar do seu pouco entendimento, mas possa agora confiar no Senhor, receber a cura para os seus corpos, ainda aquelas que estão no ventre de suas mães, ouvindo a palavra. Senhor, ó Senhor, se a natureza nos mostra isto, Senhor, se aqueles animais, aquelas ovelhas, contrair algo para elas, ao ver aquelas varas listradas, quando elas

havia o cruzamento ali nas margens dos rios, próximo ao tanque de água, e nasceu ovelhas malhadas. Jacó fez isto? Então, pai, que essa criança ainda no ventre da sua mãe agora receba, Senhor, este poder, para que o seu corpo seja formado corretamente, para que não haja nenhuma deficiência, pai. Ó Jesus, atende-nos nesta hora, atende-nos nesta hora, e abençoe o nosso programa, abençoe, ó Deus, a tua palavra nesta hora, durante essa programação, tudo que vai ser feito, unja, abençoe, pai. Eu peço no nome de nosso Senhor e Salvador, Jesus Cristo, Deus. Amém, Senhor. Amém.

tristeza embora agora, toda lágrima. Se você chorar, chora de alegria, não de tristeza, não de ódio, não por preocupação, né? Mas chora de alegria, vai cantando, vai sorrindo, vai glorificando o Senhor.

programa. Luz no Trasteiro é um programa de todos os dias neste horário, aqui por essa emissora amiga, né, meus ouvintes? Vocês sendo abençoados, graças a Deus, nós ficamos muito felizes em saber que podemos oferecer o que há de melhor na Terra, né? Hoje, aqui no mundo, não há nada melhor do que a mensagem, não há nada melhor do que as lindas canções, o louvor a Deus. Não há algo mais poderoso do que isso. Isso é um poder muito grande, mais forte do que a bomba atômica. E nesse momento, Deus está rompendo, desobstruindo veias entupidas. Deus está fortalecendo corações. Nesse momento, Deus está dando ânimo, dando entusiasmo, coragem. Deus está dando decisões, Deus está dando luz, revelação para todos vocês. Para você, ovelhinha perdida, encontrar o caminho de volta ao aprisco. Tá? Você está perdido. Meu Deus, o que é que vou fazer? Não sei o que vou fazer. A minha vida está de cabeça para baixo e não sei o que era mais, e tudo aquilo. Não, volte ao redil agora, volte ao aprisco agora, né? Vamos trazendo aí para cantar bonito para um amigo lindo. É, ovelha perdida, é o irmão Ismael e o irmão Alessandro. Então eles vão cantar esse hino, Ovelha Perdida. Vamos ouvir com alegria e com prazer nesta hora, esta linda canção. Eles cantaram bonito para nós.

crente em Cristo está salvo e seguro. Aleluia. Amém. Não pelos seus próprios méritos, mas na obediência. Obediência para entrar na arca. A única coisa que Noé teve que fazer foi entrar na arca. Ele não teve nem mesmo que fechar a porta. Deus mesmo fez entrar. Isto é tudo que o crente tem que fazer, é entrar pela fé em Cristo. Deus cuida do resto disto. Aquele que ouve minhas palavras e crê naquele que me enviou, tem vida eterna e não passará pelo julgamento. Passará da morte para a vida, na arca seguro para sempre. Amém. Deixe o julgamento balançá-la se quiser. Você está seguro. A única coisa que você tem que fazer é aceitar, dizer: Senhor, eu te aceito na minha vida, eu te recebo, Jesus. Ele então vai perdoar os seus pecados. Deixe o restante por conta dele. Os problemas ele vai resolver. Ele vai perdoar os seus pecados. Ele vai te limpar, vai tirar os seus maus hábitos, seus desejos errados. Se você tem desejo de fumar, de beber, fazer outras coisas erradas, ele vai tirar isso de você. Você tem desejo de usar certo tipo de roupa? Confia nele. Confia nele. E ele vai tirar esse desejo do seu coração. Você vai ser um homem mudado, uma mulher mudada, transformada. É a mensagem arca.

podemos esquecer, meus amados ouvintes, que nós reunimos ali no nosso Tabernáculo da Fé, na rua Fernando Ferrari, no 442 Vila Industrial, todas as quartas-feiras, 7:30 da noite, e aos domingos, às 8:30 da manhã e às 18 horas. Vá até ali, seja abençoado juntamente conosco. Nosso telefone para contato é o 96050906. Isso mesmo com o WhatsApp agora também, né? Para o telefone, você coloca o número 9 na frente.

Damos graças a Deus, vamos trazendo para cantar bonito para nós, isso mesmo, né? A nossa programação, agora quem vai vir para cantar bonito para nós, o grande amor de Deus é o Conjunto da Fé, isso mesmo, cantando lindo para nós, o grande amor de Deus. Vamos ouvir todos juntos e alegrando nossos corações, o grande amor de Deus.

Consolai o meu povo, diz o vosso Deus, falai benignamente a Jerusalém e bradai-lhe que já a sua malícia é acabada e que a sua iniquidade está expiada e que já recebeu em dobro da mão do Senhor por todos os seus pecados. Isaías capítulo 40, versículo 1 e 2, é isso mesmo, falai benignamente. Então eu digo para você, aceite, vinde a mim, ele está dizendo, todo que está cansado e oprimido, e eu vos aliviarei. É isso mesmo, ele está te chamando, venha ovelha perdida, venha ao aprisco do Senhor teu Deus.

uma grande verdade, né, meus amados? A gente vê Deus em tudo. É uma pequena historiazinha contada pelo profeta Deus para esta era. É, certa vez, uma pequena menina estava indo para a igreja, numa escola dominical, de manhã, e ela encontrou um ateu na estrada, um senhor ali, um ateu, um homem, e ele disse: menino, o que você vai fazer? Ela disse: estou indo à igreja. E fazer o que na igreja? Ouvir Deus falar, louvar. Ele disse: deixa de bobagem, Deus não existe. Deus não existe. E aquela menina, quando ele começou a ser afrontada, então Deus inspirou aquela menina, e ela foi até ali no chão, pegou uma folha de capim e perguntou para o ateu, para o incrédulo: já que Deus não existe, fala para mim, quem criou essa folha de capim? O senhor pode dar vida a uma folha de capim? E aquilo emudeceu o ateu. É assim, eu vejo Deus em tudo. Deus está na floresta, Deus está nas águas, Deus está na natureza, nos pastos, nos peixes, no gado. Deus está em tudo. Não é verdade? Deus te abençoe. E nós vamos para a mensagem de Deus para esta programação. Deus abençoe a todos vocês e vamos para a palavra de Deus neste momento.

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E eu vos digo a vós: pedi e dar-se-vos-á, buscai e achareis, batei e abrir-se-vos-á. 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

Porque ele vive, eu posso crer no amanhã. Ele é o mesmo ontem, hoje e eternamente. Somente isto poderia fazer de nós pessoas que não passam também, que não se desvanecem, que não perecem. Porque se ele não perece, nós também não pereceremos, se ele vive em nós, se ele está em nós. 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E qual o pai dentre vós que

Se o filho lhe pedir pão, lhe dará uma pedra? Ou também, se lhe pedir peixe, lhe dará por peixe uma serpente? Ou também, se lhe pedir um ovo, lhe dará um escorpião? Pois se vós, sendo maus, sabeis dar boas dádivas aos vossos filhos, quanto mais dará o Pai Celestial o Espírito Santo àqueles que lhe o pedirem? São Lucas, capítulo 11, versículo 9 ao versículo 13. São palavras de Jesus Cristo na parábola do amigo importuno. Neste mundo de tanta solicitude, de tanta necessidade, uma necessidade chama a outra como um abismo chama o outro abismo. Os pedidos e as demandas dos homens, de um modo geral, quase todas elas são em direção do natural, das coisas materiais. Há um profeta na Bíblia que disse que o homem carregaria dinheiro em saco furado. Ora, que expressão grosseira, que expressão esquisita, mas que tem um significado tão profundo, tão real no seu cumprimento. Carregar dinheiro em saco furado. Isto quer dizer que nunca enche a medida de quem quer que seja. Mas, ouvintes, tudo parte de um ponto. Tudo parte de uma estaca. Se o homem conseguisse voltar à estaca zero e partir dali e dar cada passo de sua vida devidamente seguro de onde está pisando, sob orientação de Deus, sob orientação do infalível, tudo seria diferente. Aliás, é um conselho que as pessoas desorientadas, que estão sofrendo um desequilíbrio, que estão desesperadas nesse instante, devem acatar, devem receber de Deus nesse instante. Talvez não puderam parar quando estavam bem de vida, bem de saúde, mas agora estão paradas. E podem ouvir um conselho de Deus. Volte à estaca zero. Volte à casa do Pai. Volte ao ponto de partida, como filho pródigo voltou. E verás então que o Pai sempre é Pai. O Pai sempre é Pai, mas de quem? Do filho. Então o filho, por sua vez, sempre é um filho. Ou mais cedo ou mais tarde, ele se lembrará da estaca de onde ele partiu. Ele encontrará justamente onde ele se desviou do correto, do certo, da certeza, da segurança. Vocês conhecem a parábola do filho pródigo? Já estou entendendo tudo a estas alturas. Ele não contentou com o que tinha na casa do pai, e quis ser um aventureiro. E numa missão de aventura, ele chegou a um ponto de desejar comer as bolotas que os porcos comiam. Oh, que experiência tremenda! Mas vale a pena lembrarmos de que sempre ele era um filho. Um filho que um dia fez um pedido. Um pedido que naturalmente...

0: Ele sangrou o coração do seu pai, mas o pai lhe atendeu o seu pedido. Aquele filho não saiu sob uma vontade própria, perfeita de seu pai, mas saiu sob uma vontade permissiva. Ele fez o pedido e o pai lhe atendeu. Conforme já afirmamos, não sob uma vontade própria, perfeita, mas sim sob a vontade permissiva. Deus tem e o pai lhe atendeu. Conforme já afirmamos, não sob uma vontade própria, perfeita, mas sim sob a vontade permissiva. Deus tem duas vontades: vontade perfeita, própria dele, e a vontade permissiva. Como você também, qualquer pai de família, qualquer pessoa que está me ouvindo nesse instante pode entender isto perfeitamente. Há coisas que você admite como permissão, mas há outras que você admite como vontade própria, perfeita, nascida de dentro para fora. Israel pediu um rei, e sob a vontade permissiva de Deus, Israel recebeu o rei Saul. Aí está um exemplo claro. Mas por que ele pediu? Bom, um bom assunto para nós meditarmos, continuarmos na nossa meditação nesse instante, uma vez que Jesus disse: pedi, dá-se-vos-á, buscai e achareis, batei e abri-se-vos-á. Vamos pensar no pedido de Salomão, quando tudo estava diante dele, quando Deus, como um verdadeiro rei, disse para ele: o que você pedir, eu te darei. Salomão, cônscio de sua responsabilidade, e naturalmente, julgando-se completamente incapaz, débil, insuficiente em si mesmo, de desincumbir uma missão que tem um tipo perfeito na Bíblia Sagrada do Espírito Santo, pediu sabedoria. Oh, sim, pediu sabedoria. Que sabedoria pediu Salomão? Todos sabem que foi a sabedoria do alto para julgar, para discernir. Ele tinha que julgar o povo, ele tinha que decidir por duas mulheres que estavam em contenda por causa de uma criança morta e uma criança viva. Que sabedoria Deus deu para aquele homem? E São Tiago disse para os cristãos, sem exceção:
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0: De uma faculdade, porque aí você tem que buscar, através dos livros, através do sistema escolar educacional. Mas Tiago está falando de uma sabedoria que deve ser pedida a Deus. Então está claro que se refere exclusivamente a uma sabedoria que vem de Deus, sabedoria do alto. Como se necessita de sabedoria nesses dias? Como se necessita de sabedoria no lar? Como os esposos estão precisando de sabedoria? Como as esposas, as mães, as moças, os moços estão necessitando da sabedoria do alto? Mas em busca da sabedoria terrena, desprezam o mais excelente. Quando Deus disse: buscai em primeiro lugar o reino de Deus e sua justiça, e todas estas coisas vos serão acrescentadas. Agora, quem traz essa sabedoria é o Espírito Santo. Davi pediu a Deus, com angústia, com desespero, vendo seu pecado diante de si, a coisa que poderia de fato lhe separar de Deus, o que significa tirar dele o Espírito Santo. Então ele clamou: Cristo.

em mim, ó Deus, um coração puro, renova em mim um espírito reto, e não me lances fora da tua presença, nem retires de mim o teu Espírito Santo. Que valerei eu sem o teu Espírito? O que vale um homem sem o Espírito de Deus? O que vale um Sansão depois de realizar tantas façanhas? O que vale um Sansão com os olhos furados? O que vale uma igreja? O que vale um crente? O que vale um pai de família sem pulso, sem o poder de Deus? O que vale uma mãe? O que vale uma mulher sem o poder de Deus na sua vida? O que vale um povo sem Deus? O que valem as riquezas? O que vale Israel sem o profeta? Sem o assim diz o Senhor? Qualquer inimigo se ajuntava aos redores de si e o assombrava, o levava à idolatria, o levava aos bosques, aos altares fabricados por homens pagãos. O que vale o homem sem Deus? Não retires de mim, ó, que pedido. É uma hora de pedido. Nós estamos vivendo os últimos momentos. Se damos oportunidade para pedir, só se pede cura, só se pede solução de problemas. Isto mostrando que estamos atolados, soterrados, mergulhados nas aflições terrenas causadas pela demanda, pela busca das coisas naturais. Jesus disse: pedi, dá-se-vos a buscar e achareis. Ele estava se referindo ao Espírito Santo, que deve ser pedido. Pois se vós, sendo maus, sabeis dar boas dádivas aos vossos filhos, quanto mais dará o Pai Celestial o Espírito Santo àqueles que lhe o pedirem? Dá o Espírito Santo simplesmente para você falar em línguas estranhas, profetizar? Nada disto soluciona o problema de quem quer que seja mais. 1 Coríntios 13 tem se cumprido, porque o que é perfeito tem vindo, que é a palavra completa. O Espírito Santo não pode fazer outra coisa senão te revelar as Escrituras. O que ele fazia naquele dia de Lutero era revelar que a salvação era de graça. Mas o que ele fazia no dia de Wesley era revelar que sem santificação ninguém veria o Senhor. O que ele fez nos dias dos pentecostais, dos dons espirituais, foi mostrar que este é um direito da igreja. Os dons espirituais nas Escrituras. E o que faz o Espírito Santo nesta era? Está levantando grandes líderes, prometendo tudo, como disse São Pedro. Quando eles próprios estão escravizados, o que faz o Espírito Santo nesta hora? Nesta hora em que o mundo se encontra totalmente inseguro, em todos os sentidos, em todas as alas, não há segurança. Dizem: há paz, há paz. Dão as mãos uns aos outros. Quando as Escrituras dizem, quando disserem a paz, paz, virá repentina destruição. Porque o homem tem pedido mal, pedi, pedi, e não recebereis porque pede mal. Você pede Espírito Santo, esperando em falar línguas, e estará satisfeito com isso? Você está pedindo mal, por isso não recebe o Espírito Santo. A filha de Herodias fez um pedido, suborientada pela sua mãe corrupta, pela sua mãe adúltera. E que pedido louco, que pedido doido, pedir a cabeça de um profeta.

Isto é trancar a boca de quem feriu o seu pecado. O melhor que ela poderia ter feito e que jamais aconteceria, porquanto ela era uma imunda, ela era dizer assim: solte João Batista, deixe que sua boca abra, se abra contra o meu pecado. Quando há uma boca se abrindo...

0: Ela diria: minha filha, peça para Herodes soltar João Batista com liberdade de abrir sua boca, gritar nesse deserto, ferir os nossos pecados. Onde está a sabedoria que vem do alto? Pergunte onde estava a sabedoria nos dias de Jesus aqui na terra. Sabedoria para saber quem era o Cristo. Estava com um pescador, não é? E vocês, quem dizem que eu sou? Tu és o Cristo, filho de Deus vivo. Quem lhe deu essa ciência, Pedro? Quem lhe deu essa sabedoria? Quem poderia nos dar sabedoria nesta era para ver um profeta, para ver a mensagem de Deus, para ver o cumprimento das escrituras? A Pedro não foi a carne nem o sangue, então muito menos a nós. Poderia ser a carne e o sangue. Que o Senhor vos abençoe, ouvintes. Que o Senhor vos dê graça nesta hora, sabedoria do alto, em nome de Jesus Cristo. Amém.
1: 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Volte a nos ouvir amanhã novamente, neste mesmo horário, nesta emissora, se o Senhor nos permitir, com fé no Filho de Deus, a fé que vence o mundo.
2: Muito bem, meus amados, assim nós vamos chegando ao final de mais um programa, né? Aqui por essa emissora, lembrando que essa emissora apresenta essa programação diariamente neste horário, né? Então que vocês todos sejam abençoados, Deus já abençoou, agora é você segurar a bênção na sua vida, não abrir mão dela, de não vou soltar a minha bênção por nada, ela é minha, eu vou permanecer com ela, porque Satanás procura logo daqui a pouco roubar a sua bênção. Não, isso foi só conversa, aí qualquer um faz e tal. Não, isso aqui não é qualquer um não, isso aqui é só Deus faz estas coisas, certo? Então que Deus te abençoe. Pai, ajude a todos meus amados irmãos e ouvintes que nos acompanhou até agora nessa programação. Que o Senhor os abençoe, os recompense com muita bênção, com muita fé, com muito amor. No nome do Senhor e Salvador Jesus Cristo, amém, Jesus. Amém, Senhor. Muito bem, Deus vos abençoe, Deus os guarde. Amanhã estaremos juntos novamente, nesse mesmo horário, aqui por essa mesma emissora. Se o Senhor nos permitir, com fé no Filho de Deus, a fé que vence o mundo. Até amanhã. A paz de nosso Senhor e Salvador Jesus Cristo.

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2: Chegando junto com você a partir de agora aqui no programa Show Banda, gente, começando mais um final de semana. Bora! Que beleza! Seja muito bem-vindo, eu, Nando Freitas, tô no ar com você aqui na rádio pra te fazer feliz, como sempre, é claro. Obrigado pelo carinho, pela sua audiência, pra você que tá sempre aí junto com a gente. Que sensacional! Mais um lindo fim de semana começando e você no clima junto com a gente, curtindo as melhores do bailão a partir de agora. Então fica junto, o programa tá só começando, quero ver você feliz, curtindo as melhores bandas do sul do Brasil. Vou começar aqui, gente, vou começar com a nova música de trabalho da banda Pérola Negra, O Grande Dia. Então dá volume bem junto aí, esse é o Show Bandas.
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0: Champion, mas Jonathan Pacheco, que sucesso, hein? Tá ligado com a gente. Teve também La Montanara sábado de noite, teve Pérola Negra, o grande dia. Abrimos de vez agora o Show Bandas, mais um final de semana com você no clima. É bom demais, gente. Que fim de semana espetacular pra você, tudo de bom. Obrigado pelo carinho, pela preferência, é claro, de estar junto com a gente aqui na rádio, curtindo sempre as melhores. Show Bandas com você pra te fazer feliz. Já tá seguindo a gente lá nas redes sociais? Ainda não? Segue lá no arroba showbandas e também no arroba Nando Freitas Locutor. É sempre um prazer ter você na nossa audiência. E vamos trazer mais. Vou trazer o som agora aqui da banda Passarela, Sofrendo e Vivendo, da Volume. Vamos nessa!
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0: Paulinho e Fábio, o amor da gente, você no Show Bandas. Eu vou pro intervalo, daqui a pouco tem mais pra você. Não sai daí.
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2: 12 horas e 28 minutos.

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Bora, bora, gente, de volta com você no Show Bandas, trazendo muito mais. Que beleza, que maravilha, agora eu vou trazer o show da banda 7, vocês vindo, vamos nessa.

Pra Mim Você Morreu, Banda Sétimo Sentido, participação do Rainha Musical, esse é o Show Bandas, pra você que tá feliz, tá junto com a gente, que alegria ter você sempre aqui na rádio, curtindo as melhores, né? Um abração pra você, muito obrigado pela preferência, pela oportunidade de estar aqui em mais um grande fim de semana aqui na rádio. Já segue a gente, arroba Show Bandas lá no Instagram, Facebook, tem o TikTok, tem o canal no YouTube, arroba Show Bandas Podcast, vai lá e confere, tem muita coisa bacana pra você conferir. Bom demais? Bora trazer mais música. Vou trazer agora o som aqui da banda Ativa, o Lado Bom do Pecado. Essa é boa, dá volume, vamos nessa!

San Marino Destino, bom demais você aqui no Show Bandas, é fim de semana, gente, alegria, bom, que alegria, bom ter você no clima, junto, curtindo sempre as melhores, é claro, você na cidade, no interior, pela internet, um abração pra você, muito obrigado pela preferência de estar sempre aqui na rádio, curtindo as melhores, que coisa boa. E o que você tá fazendo? Tá em casa, tá no seu trabalho, tá levando a gente na carona do carro, tá na estrada, viajando, obrigado pela preferência de estar sempre aqui na rádio, curtindo as melhores, que coisa boa. E o que você tá fazendo? Tá em casa, tá no seu trabalho, tá levando a gente na carona do carro, tá na estrada, viajando, ó, pra você, boa viagem, segue tranquilo na estrada, vai curtindo a paisagem aí, que deve estar maravilhosa, e ouvindo a rádio, que as melhores bandas do sul do Brasil, com o programa Show Bandas. Já aproveita, segue a gente no Instagram, no arroba Show Bandas, e vamos trazer mais, eu vou trazer o som agora aqui da banda KN, Diário de Verão, vamos nessa! 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

0: Te amo. Som da banda Scala, você no Show Bandas. Vou pro intervalo, daqui a pouco tem mais. Não sai daí. 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
1: 12 horas e 59 minutos.

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de volta com você no Show Bandas. Trazendo muito mais sucessos pra você que tá junto com a gente. Tá ligado aí? Vamos nessa! Que beleza, agora eu vou trazer o JJSB.

Término recente, JJSV, seu showbandas, que beleza, você ligado com a gente na companhia, como sempre aqui na rádio. Todo final de semana tem um showbandas trazendo sempre as melhores bandas de baile do sul do Brasil. É um prazer ter você na companhia, feliz junto com a gente. É isso aí, alegria, energia positiva, gente, vamos nessa. Fazer a alegria dessa turma maravilhosa, que coisa boa. Vou trazer mais música pra você agora, vou trazer o som aqui da banda Arpejo e a Dama do Bailão da Volume.

curtiu a banda Movimentos, Impossível Controlar, esse é o Show Bandas, você ligado junto com a gente, curtindo sempre as melhores, um abraço, obrigado pelo carinho, é claro, obrigado por estar aqui curtindo sempre a nossa programação que é especial demais pra você, tudo de bom, muito obrigado pela preferência, que coisa boa, vamos nessa junto com você, como sempre, é claro, trazendo as melhores aqui no nosso Show Bandas, não esquece, estamos lá nas redes sociais, @showbandas, @NandoFreitasLocutor. Tem um canal no YouTube, gente. Lá tem entrevistas muito bacanas que você vai curtir com a galera das bandas do sul do Brasil no @showbandaspodcast no canal do YouTube. Não esquece. Vamos trazer mais. Vou trazer o som aqui. Essa é boa, do Rota Luminosa, Cachorrinho na Coleira da Volume. Vamos nessa!

0: Curtiu a banda Porto do Som? Cheia de charme. Esse é o Show Bandas com você no melhor final de semana. Tô indo pro intervalo, gente. Daqui a pouco tem muito mais pra você. Não sai daí.
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2: 13 horas e 27 minutos.
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2: Bora, bora, gente, de volta com você aqui no Show Bandas, trazendo muito mais. Show Bandas. E agora tem a banda Brilhação, vamos lá.

0: Isso!
1: Brilha som, travesseiro encharcado, você aqui no Show Bandas. Bom demais, mais um final de semana junto com você no clima, na audiência. Tá de bem com a vida, que alegria ter você sempre junto com a gente, curtindo as melhores bandas do sul do Brasil. Bom demais, hein? Não esqueça sempre de seguir a gente nas redes sociais, arroba Show Bandas, Instagram, Facebook, TikTok. Lá no YouTube também, estamos com o nosso canal no arroba Show Bandas Podcast. São mais de 200 emissoras de rádio levando o nosso programa, o estilo bailão. Não, aquilo que anima a galera, a audiência, você sempre vai curtir sempre as top do bailão aqui no nosso Show Bandas, tá? Beleza, gente? Um abraço pra você aí, tá em casa, tá no seu trabalho, sempre é um prazer contar com a sua companhia. Vamos trazer mais música pra você curtir com a gente. Vamos trazer aqui, vou trazer o som da banda Alma Nova, Jogado Fora, então dá volume, vem junto aí, esse é o Show Bandas, vamos lá! 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
2: Banda Modelo, você aqui no Show Bandas. Bom demais ter você no clima junto com a gente, curtindo sempre as melhores. Um abraço, obrigado aí pelo carinho de sempre. É claro, obrigado por estar aqui curtindo o nosso Show Bandas. O final de semana é lindo, né, gente? É sensacional. Curtiu a Banda Modelo aí? Novo trabalho da banda, é uma moda véia chonada demais. Curtiu com a gente? Também teve o som da banda Alma Nova e você sempre feliz aqui no nosso Show Bandas. Vamos trazer mais música pra você curtir com a gente. É final de semana, tá bom demais. Vou trazer aqui a banda Passarela, vou trazer aqui. Essa tem a participação da Aninha, da banda Sétimo Sentido. Então dá volume bem junto aí, porque aqui é o Show Bandas. Vamos lá.

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0: Banda Millennium.
1: Quarto de motel. Olha, daqui a pouco tem a festa do Kerp, então fica ligado junto com a gente pra não perder nada. Daqui a pouco tem muito mais pra você. Não sai daí.
2: 13 horas e 58 minutos.

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1: Vamos lá, gente, tô chegando com você aí. Vamos que vamos. E a partir de agora tá começando a maior festa do que

Banda Atlantis, você aqui no Show Bandas, é a festa do Cap.

0: que hora começa a festa?
1: Já começou, esse é o Show Bandas, a festa do Kerp. Não te perde aí, tá aqui na rádio, sempre junto com a gente, todo final de semana, curtindo as melhores. E agora, a festa do Kerp, aquelas bandinhas que as mais germânicas pra sacudir a galera da cidade, do interior, das comunidades, da internet também, né? Muito obrigado por você estar aqui junto com a gente. Um beijo, um abraço apertado. E aí, Fritz, velho, tudo elas blau? Ela escuta, então chega junto com a gente, vamos trazer mais. Vou trazer aqui, direto da Alemanha, o Vox Club, então, dá volume, vem junto, esse é o Show Bandas!

0: demais, bom demais. Banda Universitária fechou aqui a festa do Kerp. Fica junto, daqui a pouco tem mais. Tá lindo, hein? Não sai daí.
1: 14 horas e 28 minutos.

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5: Alegria no ar. Bora, bora, gente, com você aqui no Show Bandas. Vamos nessa. Vamos pro último bloco com San Francisco.

San Francisco, você aqui junto com a gente, curtindo o Show Bandas em mais um final de semana. Você que tá em casa, tá no seu trabalho, tá curtindo aí, que beleza, hein? Um abraço pra você, tá na estrada, levando a gente na carona. Um alôzaço pra toda essa audiência que é sensacional aqui na rádio. E claro, eu tô muito feliz em saber que você tá aqui no Show Bandas. Que maravilha, gente. Segue a gente nas redes sociais, @showbandas, e vamos trazer mais música. Vou trazer o som agora aqui do Terceira Dimensão, tá na cama. Aumenta o som e vamos lá.

da festeira, tua festeira. Essa que tu lembra? Que beleza. Também teve o som aí da turma do bailão. Teve o Rainha Musical, teve o Rainha Musical Mulher Boêmia, teve Banda Modelo. E assim fechamos mais uma edição aqui do Show Bandas. Um beijo pra você, aquele abraço. Obrigado pela companhia de sempre. Até o próximo final de semana com muito mais sucessos. Não esquece de seguir a gente no arroba Show Bandas e também me seguir no arroba Nando Freitas Locutor. Marca a gente nos stories aí, compartilha que a gente já reposta. Um beijo pra você, aquele abraço, obrigado pela preferência e até o próximo final de semana com muito mais sucessos. Um beijo pra você. Vou fechar aqui, vou fechar com a banda Luz do Luar. Lembra do Maurício Lima no, na Luz do Luar? Que beleza. Um abraço pra você, até a próxima. Valeu aí, gente.

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2: Horas e 58 minutos.

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2: Ligue e participe. Hoje temos o brinde de R$50 para o ganhador. E temos também ali um brinde ali avulso para estar sorteando juntamente. É, depois dos R$50 vai ter o brinde avulso. Está orando em nome de Jesus. Que a graça do Senhor venha estar sobre a nossa vida, sobre a vida de vocês, de todos os ouvintes desta cidade, deste estado, deste país. Que o Senhor venha abençoar cada um conforme as suas necessidades. Ele conhece todos os problemas e dificuldades de cada um. Pai amado, Deus poderoso, neste momento, Senhor, estamos aqui como servos do Senhor, como vasos do Senhor, como ovelhas do Senhor, como parte do Teu rebanho, Senhor. E estamos aqui como os mediadores, Senhor, da Tua palavra, da mensagem que vem do Senhor, diretamente do trono do Senhor do céu. Pai, Filho e Espírito Santo, pedimos a Tua bênção, Senhor, a todos os ouvintes, Senhor. Pedimos, Senhor, que o Senhor esteja dando por providência, Senhor, nas necessidades, nos problemas, nas dificuldades de cada um. Nós não conhecemos, Senhor, mas se tiver alguém enfermo, com problema, com dificuldade, Senhor, até mesmo, Senhor, triste, Senhor, com depressão, Senhor, pedimos que o Senhor venha abençoar, Senhor, e venha permitir, meu Deus, que esta pessoa que está ouvindo nesta tarde este programa e vai ouvir a mensagem que vem do Senhor esteja sendo abençoado juntamente conosco, Pai. Em nome de Jesus.

0: isso aí, nosso Deus é grande.
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0: Quero começar lendo aqui com vocês no Salmos 46. Você que tem sua Bíblia, abre aí para acompanhar e desfrutarmos da palavra do Senhor. Salmos

capítulo 46. Deus é o nosso refúgio e fortaleza, socorro bem presente na angústia, pelo que não temeremos, ainda que a terra se mude, ainda que os montes se transformem para os meios dos mares, ainda que as águas rujam e se perturbem, ainda que os montes se abalem pela sua braveza. Há um rio cujas correntes alegram a cidade de Deus, o santuário das moradas do Altíssimo. Deus está no meio dela, não será abalada. Deus ajudará desde o romper da manhã. As nações se embraveceram, os reinos se moveram. Ele levantou a sua voz e a terra se derreteu. O Senhor dos Exércitos está conosco. O Deus de Jacó é o nosso refúgio. Vinde, contemplai as obras do Senhor. Que desolações tem feito na terra. Ele faz cessar as guerras até o fim da terra. Quebra o arco e corta a lança. Queima os carros no fogo. Aquietai-vos e sabei que eu sou Deus. Serei exaltado entre as nações. Serei exaltado sobre a terra. O Senhor dos Exércitos está conosco. O Deus de

0: Cassiane, com muito louvor. Manda sua mensagem pra nós, 9997-1049. Eita, e concorra já a dois brindes.
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0: 9997-1049. Outra vez, né, da nossa live. Quero mandar um alô aqui pra nossa querida irmã Maria Cruz. Boa tarde, minha querida. Deus abençoe.
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0: Obrigada pela participação. Já está concorrendo.

participem, como a nossa querida irmã Sara aqui, abençoada, minha esposa, uma mulher abençoada, falou. Participem. Hoje temos aqui dois brindes, R$50 e mais um brinde. E pedimos que a bênção seja com vocês. Em nome de Jesus, esteja conosco. Nos abençoe e sejam abençoados.

0: Quero mandar um alô especial pro nosso irmão Erasmo, né? Sempre ligadinho na nossa programação. Paz do Senhor, meu irmão, que Deus abençoe.
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0: Isso aí, manda mensagem pra nós, pede seu hino, seu louvor que você gostaria de ouvir hoje.
2: Eu quero também, desde já, né, também agradecer grandemente aqui o nosso amado e querido pastor Edmilson, né, e ao nosso irmão evangelista ali, Valdinei, que nos confiaram esta missão de estarmos aqui transmitindo para vocês aqui a palavra, hinos, a mensagem que vem dos céus diante do trono de Deus. Eu quero agradecer grandemente ao evangelista Valdinei e ao nosso pastor, querido pastor Edmilson. Que Deus abençoe grandemente. Obrigado pela confiança.

0: Esse hino também fala muito aos nossos corações, né? Essa semana nós estivemos meditando sobre a colheita.
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0: Tudo que a gente planta, a gente colhe, não é?
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0: Mas uma coisa muito interessante é que você planta uma semente e você colhe 100 vezes mais. Se você plantou um pé de milho, plantou uma semente para nascer um pé de milho, ele nasce quase 100 sementes das espigas que vão nascer dela. Meditando nisso, a gente tira como referência que tudo que você planta uma coisa, você vai colher 100 vezes mais. Se você plantar o bem, você vai colher 100 vezes mais o bem. Se você plantar o mal, você vai colher 100 vezes mais. Então é algo que você tem que parar para pensar. O que você está plantando?
2: Isso é real, irmã Sara, isso é real. E nós vemos por Jesus que o mal sempre ataca em cima do bem. Nós vemos ali que Jesus nasceu e, Satanás tentou aonde? Em cima do Filho de Deus que foi plantado. Então, o ser humano é considerado como uma semente de Deus, né? E ali nós vemos que o bicho, né, o maligno ali, ele ataca lá logo na semente, né? Então, nós temos que vigiar muito e tentar fazer mais o bem do que o mal, para que nós prosperemos em bênção, né? Em bênçãos espirituais, de salvação e em bênçãos, né, aqui na terra, né? Que Deus abençoe e sabe que nós necessitamos, né, de comer, de beber e de vestir, né? Isso é uma palavra profética, irmãos. Nós sabemos que Jesus falou, né? Procurai primeiro o reino dos céus e as demais coisas vos serão acrescentadas. Então, vamos levar isso para o lado da semente e para o lado espiritual, que a semente faz parte, né, de nós, ser humano, somos semente. Amém?

E resumindo rapidinho aqui, falando aqui da semente, quando a gente parte uma fruta, aonde que a gente acha uma fruta bichada? Aonde que a gente acha o bicho? A gente não acha na superfície da fruta. Ele vem diretamente, ele põe lá na semente o bicho, né? Então, realmente, tanto na fruta como no ser humano, né, nós somos todos iguais. Somos considerados uma semente. Também, a maioria das coisas, o bicho ataca onde do ser humano? Nos filhos, nos netos. É tudo na semente, irmãos.

É tudo na semente. Então, nós temos que ser realmente vigilante, constantemente em oração, se possível em consagração, para que o bicho não ataque a tua, a nossa semente.

a gente sabe, né, que nós temos muitas perguntas, não é? Muitas coisas que ficam em dúvida, a gente quer saber respostas e às vezes nós não temos, não conseguimos respostas para certas perguntas. Mas você está com a oportunidade de fazer alguma pergunta para nós, tá bom? 9997-1049. Participe! Mande para mim a sua mensagem. Pergunte. Não fique na dúvida. Estamos aqui para responder e para aliviar o seu coração. Ressuscita-me. 15 horas e 18 minutinhos.

Paz do Senhor Jesus, aqui é o Oziel, toca o louvor Galileu, ótimo fim de semana a todos. Amém, meu irmão, vou colocar aqui o Galileu pra você, já. Muito obrigado pela sua participação. Já está com

paz do Senhor Jesus. Bom fim de semana para todos nós. Que Deus nos abençoe sempre. Quero ouvir o louvor deserto. Juliane, bom fim de semana para todos nós. Que Deus nos abençoe sempre. Quero ouvir o louvor deserto. Juliane, paz do Senhor, minha querida. Muito obrigada pela participação. Vou tocar também, tá bom?

tarde, aqui é o Sérgio Gale. Gostaria de ouvir o hino Bênção de Sara Beatriz e ofereço para toda a minha família. Amém, meu irmão. Vamos procurar aqui, já vamos tocar para você, tá bom? Já está participando do sorteio.

A paz do Senhor ofereça a programação para todos os ouvintes. Gostaria de ouvir o hino Deus Vai Fazer de Lázaro. É irmão Fabrício, né? Fabrício Muscoli. Nossa querida irmã Celina. Amém, meu irmão. Vou procurar aqui para você. Já está participando também do sorteio. Paz do Senhor, irmãos. Quero ouvir o hino sem ovelha. Esse é bonito, hein, Mazilá? Mazilá. Deus abençoe, minha irmã. Participe 99971049.

Eu quero deixar aqui rapidamente um versículo onde fala Salmos 40 primeiro, né? Clamei, né? Pedi, clamei, esperei com paciência no Senhor. 40 primeiro. E ele se inclinou para mim e ouviu o meu clamor. Eu quero dizer que quando nós clamamos a Deus, estamos na fidelidade com Deus, você pode ter certeza, vai cumprir na sua vida o Salmos 23 primeiro. O Senhor é o meu pastor e nada me faltará. E ele cumpre, viu? Mas para nós clamar, né, ali com paciência, nós temos que ter, já fala, né, paciência de Davi, muitas das vezes, né? Quantas vezes Davi clamava ao Senhor e Deus atendia, né? Ali, todos que nós vemos que clamaram dentro da Bíblia, né? Esther, todos que clamaram dentro da Bíblia, lá, Sadraque, Mesaque, Abednego na fornalha, Daniel na cova dos leões, e assim por diante, meus irmãos. Se clamarmos na presença de Deus, estamos na presença de Deus, vai se cumprir na nossa vida o Salmos 23, primeiro, onde fala: o Senhor é o meu pastor e nada me faltará. Mas se nós tiver tudo torto, tudo esculhambado na nossa vida, pode ter certeza, esse versículo não vai servir para nós. Aí não vai faltar para nós também, porque ele tem os dois lados, né? Nada nos faltará. Aí não vai faltar o caso.

castigo, não vai faltar as provas difíceis, que não vamos poder passar sem Deus, né? Então, para cumprir na nossa vida, que nada vai nos faltar, e vai ser todas as coisas boas que não vai nos faltar, você pode ter certeza. Nós temos que esperar com paciência no Senhor, com fé, com orgulho de ser cristão, e nada vai nos faltar. Amém?

0: O Senhor é o meu pastor, nada me faltará. Deitar-me faz em verdes pastos. Guia-me mansamente às águas tranquilas. Refrigera a minha alma. Guia-me pelas veredas da justiça, por amor do seu nome. Salmos 23, versos 1, 2 e 3.
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É isso aí, 15 horas 34 minutinhos. Participe. 9997-1049 para você fazer o seu pedido musical, oferecer para quem você gosta, amém? Meu grande herói. Esse foi o pedido, né, da nossa.

0: Boa tarde, Sara, que Deus abençoe nosso final de semana. É. Quero participar do sorteio.
1: Quem
0: é a Elida. Ô, minha querida, obrigada pela sua participação. Já está participando, tá bom?
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0: Beijo no coração.
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0: Paz do Senhor, sou a Júlia Marques. Quero ouvir o hino da Gisele Nascimento, Imensurável. Amém, Júlia. Deus abençoe.

Obrigado, Senhor Jesus. Sou a Juliana, quero ouvir o louvor Cura da Maria Marçal. Amém, Ju. Vou procurar aqui pra você, tá bom? Já eu toco. Vou tocando na sequência, né? O pessoal tá pedindo, eu tô tocando na sequência. Pelo menos eu ouvi um pouquinho de cada um. Todos os mundo vão ouvir os hinos pedidos, né? E que Deus abençoe cada um de vocês que estão participando.

0: hino lindo, hein? Paz do Senhor, sou a Heloísa, quero ouvir o hino Encontrei o Meu Lugar, de Jonas Serra. Amém, Elo. Vou estar procurando aqui pra você, tá bom, minha querida? Deus abençoe, muito obrigado pela sua participação.
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0: Paz do Senhor, aqui o Edson toca música, ele vem do Coral Quemuel.
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0: Amém, irmão Edson. Muito obrigado, meu querido, pela participação, chão. Viu?

Esse hino é muito lindo, hein? Eu acho que deveria ser tocado esse hino em todos os finais do culto. Deveria cantar esse hino, abençoando, né, a todos os irmãos. Acho muito lindo esse hino.

0: Lázaro, Deus vai fazer. A paz do Senhor é que o...
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0: Cairson.
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0: Quero participar do sorteio. Amém, meu irmão.
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0: Caio, né? Amém, viu, meu irmão? Você está participando, tá bom?
1: 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Misericórdia.
0: Boa tarde, aqui é o Renato Calonga. Peço a música Amo o Senhor ao vivo. Felipe Rodrigues e Marcos Salles. Ofereço para todos os irmãos de Laguna Carapã. Amém, meu irmão. Deus abençoe. Pastor Demilson.
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0: Quero louvor do Vitorino Silva, isso?
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Senhor, gostaria de pedir um hino, Reacende a Chama. Suede Silva, ofereço para todos os ouvintes. É José Carlos Oliveira, né? Deus abençoe, meu irmão.

paz do Senhor, aqui é a Thali, Taila. Desculpa, minha irmã. Gostaria de pedir louvor, Tuas Águas. Amém, minha querida. Vamos colocando na sequência, tá bom? Deus abençoe.

paz do Senhor Jesus, queria ouvir o louvor Deus de obra completa para oferecer para minha família, Ana Paula, né? Ana Paula Rolosbach. Obrigada, minha querida. Deus abençoe, viu? Também já está participando do nosso sorteio.

isso aí, participe conosco, 99971049. Ou através, né, do nossa live no Facebook. 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

0: Kemuel, Ele Vem.
1: Lembrando que em Isaías 49:15 fala: pode uma mulher esquecer-se tanto do seu filho que ama, que cuida, né? Mesmo que esta não se compadeça dele. Quero dizer para você que na palavra está que Deus não esquece os seus. Então, se você andar corretamente na presença de Deus, vai se cumprir na sua vida esta palavra que está em Isaías 49:15. Deus não esquece nunca os seus. É o único que não vira as costas para você, viu? Mais Jeremias 33:3, que fala: clama a mim e responder-te-ei, te anunciar-te-ei coisas grandes e firmes que não sabe. Tudo vai cumprir na sua vida quando você está na presença de Deus, quando você entra na presença de Deus, quando você deixa Deus tocar na sua vida, Deus entrar na tua vida, isso vai se cumprir na sua vida. Você vai clamar ao Senhor e Ele vai te responder na hora certa, mas Ele te responde, viu?

Sara, é de Neuza, coloca aí Deus, coloca eu aí. E a Micaele também. Deus abençoe. Amém, Edi. Vou colocar você, tá bom? E a Micaele também. Deus abençoe grandemente a sua vida, viu?

0: quero ouvir o hino Deus de Obras Completas, ofereça a todos os ouvintes. A Mariana Alves. Amém, minha irmã. Vou tocar aqui pra você, viu? Oi, tocando na sequência, tá bom? Que agora nós vamos entrar num momento muito especial do nosso programa. Que é a palavra do Senhor, que é a mais rica de todas as coisas.
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0: A nossa esperança. E hoje nós temos aqui uma abençoada. Vai trazer para nós a palavra que o Senhor tem colocado no coração dela. Vou deixar ela se apresentar, falar para vocês. Amém?
2: Amém, irmã Sara. Saúdo os irmãos com a paz do Senhor Jesus Cristo. Quero agradecer à irmã Sara, ao pastor Antônio, pelo convite, pela oportunidade de estar aqui nesta tarde para falar do nosso Jesus Cristo, né, irmã Sara?
0: É verdade. É.
2: Aquele que pode salvar, que pode restaurar e que pode transformar as nossas vidas. E para mim é uma grande satisfação estar aqui.
0: Amém. Amém. Fique à vontade, minha irmã. Traga o que Deus colocou no seu coração.
2: Da nossa irmã Sara, do nosso pastor Antônio. Eu gostaria de compartilhar com os ouvintes uma palavra que o Senhor colocou em meu coração. É você que está aí com a sua Bíblia, abra a sua palavra no livro de Salmos. Livro de Salmos, o capítulo é de número 37 e o versículo é de número 5. Diz assim.

Deus, que se nós entregarmos o nosso caminho ao Senhor e se nós confiarmos nele, ele tudo fará. Só que quando nós lemos essa palavra, quando nós meditamos nessa palavra, muitas vezes nós só prestamos atenção na última parte do versículo que diz assim: e ele tudo fará. Aí eu falo assim, às vezes eu me decepciono, mas eu estou aguardando, e a palavra do Senhor diz que ele tudo faria, não é verdade? Só que eu esqueço que antes disso existem dois passos nessa. Nós vamos olhar esse versículo e analisar sob uma ótica da língua portuguesa. É uma oração subordinada, pastor Antônio. Antes de Deus fazer tudo, existem dois passos que antecedem. O primeiro dele é: entrega o teu caminho ao Senhor. Eu venho diante de Deus, irmã Sara, e eu apresento a minha vida ao Senhor. Está aqui, Jesus Cristo. É o primeiro passo. O segundo passo é: confia nele. E aí que está o segredo: confiar em Deus. O que para nós é muito difícil, porque nós somos extremamente visualistas, momentâneos, não sabemos esperar. Quando tudo está indo bem, o nosso coração está alegre. Quando tudo está indo bem, a nossa alma está se regozijando, não é verdade? Só que quando algo ruim acontece, isso nos desestrutura. Nós não sabemos lidar com os momentos de desespero, nós não sabemos lidar com os momentos de frustração. Mas a palavra está dizendo: entrega teu caminho ao Senhor, confia. Mas não é confiar apenas quando tudo vai bem. Para que eu possa chegar no último passo, onde o Senhor Jesus Cristo diz, onde o Senhor nosso Deus diz, e ele tudo fará, eu tenho que confiar. Aí está o segredo para que o Senhor possa agir na vida de um homem e de uma mulher: a confiança no Senhor nosso Deus. Porque assim, lá no livro de Marcos, capítulo 9, versículo 23, vai dizer assim, o versículo vai começar dizendo: e disse Jesus, se tu pode crer, dizendo, o Senhor Jesus Cristo, ele está afirmando, se tu pode crer, você consegue crer nas dificuldades? Na bonança você crê, mas na dificuldade você ainda consegue continuar crendo em mim? No momento da dor, no momento da frustração, onde você vai olhar para a direita, você vai olhar para a esquerda, você vai se sentir sozinho, você vai se sentir desanimado, você ainda consegue crer? Você consegue? Se tu podes crer, tudo é possível aquele que crê. Aí está o segredo. O Senhor nosso Deus, ele opera através da fé do homem e da mulher. Só que para ir crer, na hora que está indo tudo bem, na hora que está indo tudo legal, isso é maravilhoso. É bom demais. Não existe problema. Eu vou lá, eu consigo pagar minhas contas, os meus filhos estão bem, o meu casamento está indo de vento em popa, o trabalho está legal. Mas quando a porta fecha, sabe aquele aperto aqui no peito? Entra, irmão, pastor Antônio. Sabe quando eu deito minha cabeça lá no travesseiro e muitas vezes eu não falo pra ninguém, mas eu choro apenas sozinha?

seu caminho ao Senhor. Confia. Confia, independentemente das circunstâncias, ainda que você olhe que tudo pareça adverso, confie, porque o que é impossível para mim a ir, é possível para o meu Deus. Eu sou limitada, eu sou cheia de defeitos, eu sou cheia de falhas, só que o meu Deus não é. Ele age, ele opera, quando ele olha para Sara e fala, existe fé. Existe confiança, ele honra, ele exalta, ele coloca em lugares que nós não conseguimos acreditar. Porque o Senhor é diferente de mim. Eu sou falha. Se a Sara confiar em mim, eu vou decepcionar ela. E se de contrapartida eu confiar na Sara, vou cuidar a hora aqui, né? Uma vai decepcionar a outra. Agora Deus não, ele não decepciona, irmão Antônio, de maneira alguma, porque ele

Deus do impossível. O que o homem não pode fazer, onde o homem não pode chegar, onde o homem não pode agir, ele pode. Mas ele precisa de algo, entrega. Salmos 37, 5. Ele está pronto para fazer tudo e ele tudo fará. Não existe uma limitação até que eu posso agir na tua vida. Não, é a palavra. É a palavra do Senhor que está assegurando. Não sou eu, irmã Ayr. Não é o pastor Antônio, não é a irmã Sara. É a palavra do Senhor e essa é viva, essa é eficaz, é mais cortante que uma espada de dois gumes. Se ela assegura, se ela garante, por que eu vou temer? Sabe o que está acontecendo? Mas eu estou frustrada, irmã Ayr. Eu estou frustrado, eu estou desanimado. Eu sinto te dizer. É porque muitas das vezes nós depositamos a nossa confiança no lugar errado. É o que tem acontecido, irmã Sara. Se eu depositar a minha confiança no homem, ele vai me magoar. Ele vai me frustrar. Eu não posso cobrar perfeição de você, irmã Sara. E sabe por que eu não posso cobrar perfeição de você? Porque eu não posso oferecer a você perfeição. Porque eu sou falha. Como que eu vou cobrar de alguém aquilo que eu não posso oferecer? É injusto? Não seria injusto, pastor Antônio? Agora, Deus não. Ele pode, ele é o único que pode. Ele oferece perfeição porque perfeito ele é. E ele se aperfeiçoa nas fraquezas do homem. Deposite a sua confiança no lugar certo. Confie, creia, independentemente das circunstâncias. Siga crendo no Senhor, seu Deus. Ainda que aos olhos humanos, ainda que eu olhe, tá difícil. É por isso, pastor Antônio, que quando o Senhor deu uma ordenança aos discípulos, passemos para outra margem. Ele disse, passemos para outra margem. Ele entrou no barco e ele foi dormir. Porque quem tinha dado a ordem? Ele. E ele garante o que ele promete. E ele foi descansar. Aí os discípulos entraram no barco acreditando que tudo iria bem. Mas de fato tudo iria bem, porque o próprio Senhor Jesus Cristo estava ali com eles. Mas quando começa a tempestade, eles se desesperam. Eles não sabem o que fazer. Só que o Senhor tinha prometido: passemos, nós vamos passar. Se Ele prometeu, independentemente das circunstâncias adversas na sua vida, continue exercendo a sua fé, não abandone a sua fé, não desconfie do que Deus pode fazer na minha e na sua vida. Nós desconfiamos de pessoas, por quê? Porque elas são falhas, mas Deus ele não é. E quando o Senhor se apresenta aos discípulos, ele vai olhar para os discípulos e vai dizer: homens de pequena fé, homens de pouca fé. Então tenha fé. Confie no Senhor, porque no momento oportuno, Deus vai operar, Deus vai agir. Deus não faz conforme o desejo do coração da Ayr. É lógico, né? Quem de nós aqui, que estamos aqui, diria assim: ah, eu quero, é prazeroso passar por dificuldade. Eu estaria sendo hipócrita. Ah, que legal, que gostoso vivenciar um momento de dificuldade. Não é, mas é nesse momento que Deus nos ensina. É nesse momento que Deus nos molda. É nesse momento que Deus nos ensina a crer, a confiar, a esperar, a aguardar, a honrar a fé do homem. Então a palavra que eu tenho para o teu coração nesta tarde, independentemente das circunstâncias, siga esperando, siga confiando, entrega teu caminho ao Senhor. Confia nele. Eu quero frisar esta palavra: confia nele. Ele tudo fará. Não é de acordo com o tempo do homem, irmã Sara. Não. Porque nós somos momentâneos, né? Isso está aqui dentro da nossa essência. Nós não sabemos esperar. Nós ficamos ansiosos. Quando que vai acontecer? Se você fala para mim: ô, irmã Ayr, agora eu tenho um presente para te dar. Eu já quero pegar agora, eu quero saber o que que é. Mas me dá. Não, você tem que esperar, eu vou te dar daqui a pouco, tá lá na minha casa. Não, mas eu vou com você lá na sua casa pegar.

somos momentâneos. Deus não é. Deus, ele promete, mas ele não disse que vai fazer amanhã. Ele não disse que vai fazer no tempo do homem. Ele vai fazer no tempo dele. Primeiro ele vai moldar, primeiro ele vai me preparar para receber a minha bênção. Mas aquele que prometeu é fiel e é justo para... Ele não disse que vai fazer no tempo do homem, ele vai fazer no tempo dele. Primeiro ele vai moldar, primeiro ele vai me preparar para receber a minha bênção. Mas aquele que prometeu é fiel e é justo para cumprir a sua palavra. É por isso que a palavra vai dizer, às vezes é um pouquinho forte, mas se não me falha a memória, pastor Antônio está aqui para me auxiliar, irmã Sara também está aqui para me auxiliar, se não me falha a memória, é no livro de Jeremias dizendo, né, pastor? Me corrija se eu estiver errada. Maldito o homem, é forte, eu sei. Maldito o homem que confia no homem, faz dele seu braço e sua força. Por que, irmã Sara? Porque o homem vai te falhar. Vai falhar, ele é falho, ele vai te decepcionar. É por isso que a palavra nos instrui assim. Confia em Deus, espera nele. Ah, mas talvez você está aí no seu lar ouvindo essa palavra e vai dizer assim, não tenho força, irmã. Ele te fortalece. E é por isso que eu gostaria de pedir licença, irmã Sara, e o pastor Antônio, para fazer uma oração em cima dessa palavra. Feche seus olhos. Coloque a mão sobre o seu coração. Às vezes você está aí no teu lar dizendo assim, eu já confiei, eu já esperei, onde que eu errei? Mas nessa tarde, o Espírito Santo de Deus te visita. Ele te fortalece. Ele te ajuda. Ele te ajuda a perseverar. Ele te ajuda a confiar. Ele te ajuda a continuar na presença do Senhor. Porque a palavra do Senhor disse assim, nos diz assim, que o Espírito Santo de Deus, ele é o nosso ajudador. Ele é o nosso consolador. Quando o Senhor, ele partiu para o céu, a palavra diz que ele ressuscitou, esteve ali com seus discípulos 40 dias. E quando ele foi, ele disse, eu vou rogar para que outro venha em meu lugar. O Espírito que o mundo não pode receber, porque é o Espírito da verdade, é o Espírito que consola, aquele que nos convence do pecado, da justiça, da verdade, o Espírito Santo de Deus. Esse sim entra aí dentro do teu coração, da tua alma. Ele vai te consolando, ele vai te ajudando no momento que você não tem mais forças. É ele que te levanta. É por isso que a palavra do Senhor vai nos dizer assim, que o cair ele é do homem, irmã Sara, porém o levantar é de Deus, porque só Deus pode fazer isso. É por isso que aí, nesse teu momento de fraqueza, você diz, eu não tenho força, eu tô caído. Porque o cair é do homem, você não tem força mesmo para levantar sozinho. É só o Senhor, mas a partir do momento que você clama, que o Senhor ouve a tua voz, clame a Deus, peça ajuda, peça misericórdia, peça para que o Senhor te fortaleça. Ele vai ouvir a tua voz, porque a palavra do Senhor diz lá no livro de Salmos que ele não resiste a um coração quebrantado. Na presença dele, quebrante o teu coração diante do Senhor, ele te ouve. Ah, missionária Ir, mas eu não sei orar bonito, eu não sei usar palavras bonitas. Não importa, o Senhor não está à busca de palavras bonitas, o Senhor está à busca de um coração cheio de sinceridade. É por isso que o Senhor vai falar a Samuel dizendo assim, Samuel, tu atentas para a aparência, porém eu atento ao coração do homem. Ele olha lá, eu enxergo aqui o que a irmã Sara me permite enxergar, mas Deus, só ele pode testificar o que está dentro do coração dela, e só Deus pode testificar aquilo que está dentro do teu coração. Seja sincero com o Senhor, use de sinceridade com Deus. É essa oração que o Senhor Jesus Cristo, nosso Deus, espera do homem e da mulher. É por isso que Deus vai dizer lá no Novo Testamento, Jesus Cristo vai proclamar dizendo que ele está à busca de verdadeiros adoradores, que o adoram em espírito e em verdade. Então, ore a Deus. Clame a ele. Seja sincero com Deus. Dobre seus joelhos. Se não aguenta orar, com lágrimas, seja sincero com lágrimas. Não se esqueça dessa palavra, livro de Salmos 37, versículo de número 5.

0: Confia. Primeiro passo, entrega, entrega, entrega o teu caminho ao Senhor. É um primeiro passo. O segundo, confie, siga confiando. Tá difícil? Eu vou confiar. Tô chorando? Eu vou confiar. Tá doendo? Eu vou confiar. Tá demorando? Eu vou confiar. Porque aquele que me prometeu é fiel, ele é justo, ele vai cumprir. Aí depois que você conseguiu passar por tudo, você teve forças para entregar o teu caminho, você teve forças para continuar confiando. Ah, mas ali existe fé. Aí o Senhor vai, ele atenta para a terra, ele olha para o homem, ele enxerga o homem, ele vai, ah, ali tem fé. Eu honro. Eu exalto, aí chega o momento dessa última parte desse versículo. E ele tudo fará. Eu agradeço, irmã Sara e pastor Antônio, por esta oportunidade, por poder compartilhar a palavra do Senhor, essa palavra que nos guia, que nós cremos, é ela que me fortalece, é ela que nos fortalece. Amém? Amém. Fico grata pela oportunidade, minha irmã.
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2: Que palavra abençoada, meu Deus. Vem ao encontro do meu coração.
1: Em seu lugar.
2: Vem ao encontro do seu coração também.
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2: Vamos fazer uma oração?

Deus, dá nas nossas mãos. Se tiver alguém aí na sua, ao seu lado, no seu lar, dê as suas mãos em sinal de comunhão e vamos estar orando. Senhor Jesus Cristo, nós agradecemos a Ti, meu Mestre, por Sua bondade, por Sua misericórdia, por tudo que o Senhor tem feito nas nossas vidas, Jesus Cristo. Só a oportunidade que nós temos, Pai, de estarmos vivos, cheios de saúde, respirando, Jesus Cristo, com as nossas famílias, ao lado de quem nós já, que nós amamos, já é motivo, Pai, de sermos gratos a Ti, meu Mestre, de exaltarmos a Ti a nossa gratidão. E nesta tarde, Jesus, eu quero unir a minha fé, juntamente com a fé dos meus irmãos que estão aqui comigo, daqueles que ouvem, Pai, esta programação em seus lares. Queremos, Pai, demonstrar a Ti a nossa gratidão, Jesus Cristo. Muito obrigada, Jesus, por tudo o que o Senhor tem feito nas nossas vidas. Obrigado, Pai, pelos nossos lares, meu Mestre. Obrigada, Jesus Cristo, pelas nossas vestimentas, Pai. Obrigada pelo alimento que o Senhor tem nos concedido a cada dia. Obrigado pela oportunidade, Pai, de sermos saudáveis, meu Mestre. Meu Mestre, obrigada pelo nosso emprego, Jesus Cristo. Obrigada pela vida, Pai, das pessoas que estão ao nosso lado, que nós amamos. O Senhor é um Deus de providência, Mestre. E eu sou grata a Ti, Jesus, pela oportunidade que o Senhor nos concedeu, Jesus, de poder Te servir, Pai, de poder proclamar o Seu nome, Jesus Cristo. Muito obrigada, que o Senhor nos ajude, Pai, a caminhar, que o Senhor nos ajude a Te servir e que o Senhor nos ajude, Pai, a sermos úteis no Seu reino, meu Mestre, porque a Sua palavra nos ensina que a seara é tão grande, Jesus Cristo, mas que os Seus ceifeiros são tão poucos, que nós sejamos vasos nas Suas mãos, meu Pai, em nome do Senhor Jesus

0: Que palavra abençoada, né? Namorar é que se tornou jardim fechado do Senhor. Deixa ele passar. É isso aí. Seu interior. Nós estamos. Já vamos começar o nosso sorteio, né? Hoje temos dois brindes. Vou terminar de falar aqui, ó. Ninguém viu. José Ney Franco, olá Sara, boa tarde, paz do Senhor Jesus, ótimo fim de semana. Participando, né, através da nossa live. Ana Paula também, né, a paz minha querida. Aleluia. Pastor Denilson, estamos acompanhando, amém. Que bênção, né? 16 horas e 30 minutos. Vamos ao nosso sorteio. Para que você possa vir aqui buscar antes de terminar, né? Até as 17 horas você pode. O ganhador pode vir aqui buscar o seu prêmio, tá bom?
1: Se não buscar, fica pro próximo programa, né?

brindes, é, um Pix de R$50 e um outro brinde surpresa. Quem chegar primeiro leva o brinde, tá bom? Leva o que escolher.

Caio, né? O sinal é 2282, o telefone dele, viu? Você ganhou um brinde, meu irmão. Pode vir aqui na rádio buscar. Fica em frente a Império. Se você ouviu. Ele colocou Kai Risson, né? Se a mão de Deus ainda. Tá bem? Esse é um dos ganhadores. Vamos ver o segundo ganhador.

segunda ganhadora. Salva! É a nossa irmã Leone Gali. Nossa irmã Leone pode estar passando aqui para buscar o seu brinde.

palavra abençoada que tivemos, né? E eu quero aqui, Salmo 125, primeiro, fala: os que confiam no Senhor serão como os montes de Sião, que não se abalam e permanecem, mas permanecem para sempre. Então, nós temos que permanecer para sempre, meus irmãos. Nós temos que continuar. Porque vocês imaginam, com Deus, às vezes as coisas se tornam difíceis, mas nós temos Deus do nosso lado, nós temos Deus nos amparando, nós temos Deus nos orientando. E se alguma coisa de ruim que acontecer, é permissão de Deus, porque nós temos Deus na nossa vida, né? Então, os que confiam no Senhor serão como os montes de Sião, que não se abalam, mas permanecem para sempre. Nós temos que permanecer para sempre, não importa o que aconteça.

Se confessarmos os nossos pecados, Ele é fiel e justo para nos perdoar os pecados e nos purificar de toda a injustiça. 1 João, capítulo 1 e o verso 9.

Louvado seja Deus, estamos de volta nesse. Louvado seja Deus, estamos de volta nesse momento. 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Muito bem, está aí o nosso agradecimento aos nossos apoiadores culturais. Deus abençoe você que tem apoiado o programa Voz Missionária, orando, participando de uma forma ou de outra, abençoando o programa Voz Missionária. Que Deus abençoe poderosamente a vida de vocês, retribuindo a 100 por 1, em nome de Jesus. Amém.

0: É isso aí, os ganhadores já vieram retirar os seus brindes. Seu coração,
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0: E eu tentei colocar todos os hinos que vocês me pediram, né? Enquanto a irmã e eles estava trazendo a palavra, eu ia colocando os hinos que vocês me pediram.
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0: Continue participando, todo sábado nós temos grande palavra do Senhor,
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0: ministração,
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0: sorteios
2: e
0: muita alegria pro seu coração, viu?
2: Agora,
0: 16 horas 52 minutos. Nosso programa Voz Missionária já está quase no finalzinho.
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0: Eu, a Sara Cristina e o pastor Antônio vamos estar aqui daqui a 15 dias, né, meu
3: amor? Uma semana no outro.
0: Isso.

daqui a 15 dias. É semana que vem, é o nosso irmão, querido irmão evangelista Valdinei, que está fazendo o programa, e depois, na próxima semana, é a gente. É uma sim e uma não. Deus abençoe todos nós, vocês, grandemente pela participação. É especial aí ao nosso querido evangelista, irmão Valdinei, ao nosso pastor Edmilson, né? Que Deus abençoe grandemente as suas vidas, a nossa vida, a vida de todos os nossos ouvintes. Tivemos uma porção da palavra super abençoada com a nossa irmã, né? Então, muito, com muito carinho, com muito amor, nós agradecemos a todos vocês. Fique conosco até o final e todo o sábado. Um sábado é nosso, outro sábado é o nosso querido irmão evangelista Valdinei. Lembrando todos os ouvintes, os irmãos, as irmãs, né? Nós temos o programa aí que estamos fazendo das 7 às 9 da manhã, um programa sertanejo, né? Mas a gente está fazendo, e dentro desse programa nós temos 10 minutos da palavra. E vocês podem também pedir hino, viu, durante o programa, tá bom? Vocês podem pedir hino. O que pedir aqui a gente está apoiando, tá? Colocando, tá? E temos 10 minutos da palavra das 8 em diante, tá bom? O programa começa às 7, mas a palavra começa às 8. 10 minutinhos, nós temos todo dia uma porção da palavra de segunda a sexta. Deus abençoe.

0: Lembrando também que os nossos cultos são terça-feira, às 7 horas da noite, né? Às 19 horas. A quinta-feira, o culto do culto da família, às 19 horas. Amanhã é Santa Ceia do Senhor, a partir das 8 horas da manhã. E à noite, o culto às 19 horas. Fazemos o convite para você estar conosco ali na Assembleia de Deus, Missões.
1: Eu quero dizer da minha alegria de ter a Vanilda participando desse DVD.
2: Não temas, porque eu sou contigo. Não te assombres, porque eu sou o teu Deus. Eu te esforço e te ajudo e te sustento com a destra das minhas justiça. Isaías capítulo 41 e o verso 10.
3: Lembrando vocês aí, todos os ouvintes, não só evangélicos, cristãos, né? Mas o programa, tanto este, né, da Voz Missionária, vocês podem participar, seja crente, não seja, você pode participar. E mesmo no programa, né, que a gente faz de manhã também, das 7 às 9, você pode participar, sendo crente, não sendo, sendo de qualquer outra denominação de igreja, né? Nós não fazemos acepção de placa de igreja, seja qualquer denominação de igreja, você pode participar do programa, viu? A gente faz um trabalho sertanejo, mas temos 10 minutos da palavra durante o programa, das 8 em diante a palavra, 10 minutos. E se você pedir hino, a gente vai estar tocando o hino também, viu? Então participe, né, e corra aí, né, a felicidade de talvez na sexta-feira você ser sorteado também, que tem vários prêmios para sortear na sexta-feira, viu? Vamos ter uma pergunta abençoada a partir de segunda-feira. E participe conosco. E a nossa igreja, né, a nossa igreja fica ali na praça, ali em frente à praça ali, né, Assembleia de Deus, né, Ministério ali do Belém. E a gente faz esse convite a todos. E aquilo que eu falo sempre, se você não se sentir bem na nossa igreja, eu sou de lá, 20, 30 anos aí, belemita. Mas se você não se sentir na nossa igreja bem, você pode ir em qualquer outra igreja e vai entregar a sua vida a Jesus, vai fazer um voto com Deus, vai viver a sua fé, né? E assim Deus vai te abençoar grandemente, seja católico, seja cristão, de qualquer denominação, né? Participe conosco e seja feliz, dando glória a Deus em qualquer igreja que você se sinta bem. Amém? Deus abençoe.
0: E nós vamos ficando por aqui. Vamos fazer uma oração para encerrarmos nossa

0: voz missionária de hoje, do dia 27 de junho. Amém?
1: Estamos orando e encerrando. Que Deus abençoe todos nós. Todos, todos, todos. Maravilhoso e eterno Deus, Deus de Abraão, Isaac, Jacó, nosso Deus, o Deus que serviu, que criou todas as coisas com simples haja. Eu espero que você tenha fé o suficiente para você falar que algo, pensar, pedir que algo aconteça na sua vida.

É isso aí. Fique com Deus e até daqui uns dias, se Deus quiser, né? Se Jesus não tiver voltado ainda, nós vamos estar aqui presente, trazendo mais alegria ao seu coração, palavra abençoada. E mais um Voz Missionária, em nome de Jesus. Fique com Deus e tchau, tchau.

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0: 17:29.
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0: 17:50.
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0: 18:47.
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0: 19h16.
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0: 19:27.
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0: 19:38.
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0: 19:41.
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0: 19:42.

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1: 19 horas e 47 minutos.